mesmo. 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

0: 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Vamos fazer um pequeno intervalo e voltaremos dentro de instantes com a segunda parte deste programa.
1: 9 horas e 24 minutos.

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1: No programa de hoje, Antúlio Madureira e o CD Perré Bumbá.

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1: 9:55.
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1: 9:57.
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10: Boa noite, caros ouvintes do Escuta Aqui, nosso programa de música de concerto. Eu sou Arthur Ortenblade, professor do Departamento de Música, e estarei com vocês até às 11 da noite. E hoje nosso programa é dedicado à música antiga. Vamos ouvir agora a Tocata e Fuga em Ré Menor, famosa obra de Johann Sebastian.

Acabamos de ouvir a Toccata e Fuga em Ré menor, BWV 565 para órgão. Aqui tivemos a gravação de um concerto ao vivo da organista Liene Andreta Calcima na Catedral de Riga. E agora vamos seguir para o moteto Silete 20 de Georg Friedrich Händel. Temos aqui a soprano Line Dawson, acompanhada pelo grupo Orquestra The 16 Orchestra, sob a direção de Harry Christophers.

Acabamos de ouvir Silete 20, Georg Friedrich Händel. E agora vamos seguir para a Sinfonia 93 de Haydn, em Ré maior, que será tocada aqui com a orquestra, pela orquestra do século XVIII, dirigida por Franz Brüggen. E os movimentos são os seguintes: Adagio Allegro Assai, Largo Cantabile, Menuetto Allegro e Finale Presto ma non troppo.

0: Acabamos de ouvir de Joseph Haydn a Sinfonia 93, Ré maior. Esse foi nosso programa de hoje, com música gravada e tocada por instrumentos históricos. Eu sou Arthur Ortenblade, do Departamento de Música, idealizador e apresentador desse programa. E à frente dos trabalhos técnicos está Alexandre Silva. Boa noite a todos e até o próximo programa.
1: 10 horas e 57 minutos.
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7: Imagine estar numa viagem de férias em um lugar aprazível como Jericoacoara, no litoral do Ceará, e de quebra assistir a um show com um dos mais renomados músicos da cena instrumental brasileira. Pois foi isso que viveram os presentes ao show que Ricardo Silveira realizou na cidade cearense,

um espetáculo que resultou no lançamento do álbum Quarteto ao Vivo Geri. No Esquina do Jazz de hoje, vamos curtir um pouco do som deste grande músico brasileiro. Um grande abraço para você que está com a gente pela Rádio Câmara, pela Rede Legislativa de Rádio, emissoras parceiras em todo o país. Está no ar mais uma edição do Esquina do Jazz, hoje trazendo o som de Ricardo Silveira. A gente está ouvindo ao fundo o tema Tango Carioca, uma canção aí que traz um pouco do swing brasileiro aliado a um pouco do estilo do tango argentino, resultando num belíssimo jazz latino, né? Gente, o trabalho de Ricardo Silveira é essencialmente um trabalho autoral. Como compositor, ele já criou diversos temas feitos exclusivamente para tocar, ou seja, temas instrumentais, mas também foi parceiro de grandes letristas da nossa música brasileira, como Paulo César Pinheiro. O Ricardo Silveira sempre teve a carreira voltada para o jazz, mas também já acompanhou em gravações e também em turnês grandes nomes da nossa MPB, como foi o caso de Elis Regina. Ele começou a carreira ali no comecinho dos anos 80, portanto são mais de 40 anos dedicados à arte de tocar, a sua guitarra, o seu violão e, é claro, a arte de compor. Nesse show bastante intimista, gravado em Jericoacoara, no litoral do Ceará, Ricardo Silveira explora algumas das suas músicas mais consagradas ao longo dessa jornada toda, né? Mais de 4 décadas aí de carreira. A banda conta com a participação aí de Guto Virte no contrabaixo, temos também Davi Feldman nos teclados, basicamente fazendo som de piano elétrico e piano, e também o Di Stefano na bateria. Lembrando que o Di Stefano é cria da cidade de Brasília, né? O Di Stefano é um dos grandes músicos aqui da nossa cena instrumental de Brasília. Além, é claro, do próprio Ricardo Silveira, que está aqui alternando entre guitarra elétrica e guitarra semi-acústica. Vamos então ouvir os 3 primeiros temas desse programa de hoje. A gente começa com a canção Francesa. É um tema longo, mas que tem uma belíssima linha de improviso e também uma beleza grande na parte melódica. Depois a gente tem a Tango Carioca, que a gente está ouvindo ao fundo, e a gente vai fechar esse bloco com uma canção chamada Noite Clara, que é um tema pequenininho, quase uma vinheta de pouco mais de 1 minuto, e que o Ricardo Silveira toca sozinho. Vamos então ao primeiro bloco do nosso Esquina do Jazz com Ricardo Silveira.

0: Muito bem, tivemos aí Ricardo Silveira com Noite Clara. Antes tivemos Tango Carioca e a gente abriu esse bloco com o tema Francesa. Você está ouvindo o Ricardo Silveira, o álbum gravado ao vivo em Jericoacoara, no Ceará. E a gente vai para o intervalo aqui no Esquina do Jazz e volta daqui a pouquinho.
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Estamos de volta com Esquina do Jazz dessa semana. Você está ouvindo o som de Ricardo Silveira, o álbum gravado ao vivo, né? Lá em Jericoacoara, no Ceará. Essa canção que a gente está ouvindo aí ao fundo é uma daquelas favoritas para passar som. Exatamente, né? Não são raras as bandas que, na hora do esquenta, antes do show, tocam esse tema aí do Ricardo Silveira, que se tornou um clássico entre os amantes da música instrumental brasileira. Bom, a gente vai abrir esse bloco ouvindo aí um tema chamado Bom Partido. Depois, a gente tem na sequência a canção Choro Bacana e vamos fechar com essa belezura que a gente está ouvindo ao fundo, que se chama Beira Mar. Beira do Mar, né? Essa que a gente está ouvindo ao fundo, que é a canção que eu falei que é ótima para esquentar, para poder passar som. Enfim, é uma música deliciosa de se tocar, realmente. Eu, por experiência própria de tocar bateria, já toquei com banda. Essa música é muito gostosa.

0: Muito bem, tivemos aí Ricardo Silveira com Beira do Mar. É, belo tema. Antes a gente teve Choro Bacana e a gente abriu a sequência com a canção Bom Partido. Este é o Esquina do Jazz aqui na sua Rádio Câmara, rede legislativa de rádio e emissoras parceiras em todo o país. A gente vai para o intervalo e volta já já.
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2: Onze horas e 43 minutos.
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Estamos de volta com Esquina do Jazz desta semana e você está curtindo o álbum Quarteto ao Vivo Jeri, o álbum de Ricardo Silveira gravado em Jericoacoara, no Ceará. Olha, gente, esse tema que você está ouvindo ao fundo, né, o nome já diz tudo, bom de tocar, olha só. Também é um ótimo tema para passar som, até porque tem, né, algumas linhas de repetição que são muito boas para a gente poder afiar aí os instrumentos na hora de tocar. E também você pode usar e abusar das técnicas de síncope e contratempo, que é ótimo para você saber se a banda está realmente afiada, se está todo mundo direitinho dentro dos tempos corretos, porque a música tem muita quebrada, né? Isso aí faz com que a galera que toca, né, precisa estar muito atenta a isso. Bom, originalmente, gente, esse tema não era um baião, como está proposto aí na introdução que a gente está ouvindo ao fundo. Só que a versão original de 1984, que foi lançada no álbum que tem o mesmo nome da música, Bom de Tocar, essa canção era um jazz funk. Mas aqui, nesse show de Jericoacoara, Ricardo Silveira usou e abusou dos recursos rítmicos e também de improviso para levar esse belíssimo tema que realmente é muito bom de tocar. Olha, nesse nosso último bloco, a gente vai ouvir primeiro o tema PP. E aí depois, sim, a gente fecha com a última faixa do álbum, que é exatamente Bom de Tocar. Ricardo Silveira, aqui no Esquina do Jazz.

0: Muito bem, a gente ouviu aí a deliciosa canção Bom de Tocar. Bom de ouvir também, né? Mas bom de tocar. Realmente aí do Ricardo Silveira. Antes a gente teve Pepe abrindo esse último bloco do Esquina do Jazz. Esquina do Jazz que hoje trouxe para você Ricardo Silveira ao vivo em Jericoacoara. Lugar aprazível, gostoso, litoral cearense. Aliás, eu sou apaixonado com o litoral cearense, Canoa Quebrada. Imagino que você deve conhecer aí o seu ouvinte. E é muito bacana mesmo. Bom, Esquina do Jazz ficando por aqui. A gente volta na próxima semana com mais música, mais som para você. Sempre trazendo um pouco do jazz brasileiro, também do jazz internacional. Grande abraço para você e até a próxima.
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3: Meia-noite e um minuto.
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nos teclados, nosso maestro arranjador Lulu Camargo. E na guitarra, e nos violões, e nos vocais, John Ulloa. No contrabaixo e no violão, Thiago Braga.

0: Meia-noite e 48 minutos.
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0: 1:28.
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1: Diz que redondinho, moro? 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
2: Eu acho que vocês têm mais
1: olhos
2: pra mostrar mais aqui atrás, vamos lançar.
3: Olha aí, tá vendo que era, seu Gigi?

0: numa crise de baixa no emprego, me botaram numa crise que depois fui viajar. 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
1: 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Entendeu?

0: 1:39
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0: 1:52.
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0: 2 horas e 1 minuto.
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0: 2 horas e 18 minutos.
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0: 3:29.
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0: 3:32.
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0: Luiz Melodia. Obrigada. Maravilhoso.
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0: 3:43.
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0: 3 horas e 54 minutos.
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0: 4 horas e 3 minutos.
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0: 4:47.
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0: 5:55.
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0: 5 horas, 6 horas.
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0: 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Terça-feira, 21 de julho de 2026. Bom dia. Começa agora mais uma edição do Redator Comunitário. O Redator Comunitário. Brasília. O projeto reconhece trabalho das mulheres no setor de pesca artesanal.
1: A Comissão de Defesa dos Direitos da Mulher da Câmara aprovou o projeto que reconhece formalmente as mulheres que atuam em todas as etapas da cadeia produtiva da pesca artesanal, como trabalhadoras do setor. Na prática, o texto assegura a elas acesso a direitos sociais e previdenciários, como auxílio-doença, seguro-defeso e salário-maternidade. O projeto define como trabalhadoras da pesca as mulheres que exercem atividades de preparo de redes e embarcações, captura, cultivo e manejo de organismos aquáticos. Também estão incluídas as fases de beneficiamento, transporte, comercialização e até a gestão e produção de conhecimento ligadas à cultura pesqueira. A deputada Laura Carneiro, do PSD do Rio de Janeiro, autora do projeto, afirma que a proposta deixa de ver o trabalho dessas mulheres como um complemento do realizado por seus companheiros.
2: E, ao mesmo tempo, ela tem que estar disponibilizado a ela as linhas de crédito que são disponibilizadas aos pescadores artesanais e também, e muito importante, quando do defeso ela não recebe nada. Então imagina, ela é uma marisqueira, trabalha no marisco, mas ela não é considerada pescadora artesanal e ela não recebe nada.
1: A deputada Rogéria Santos, do Republicanos da Bahia, relatora do texto, diz que a cadeia produtiva da pesca depende diretamente do trabalho feminino, especialmente no beneficiamento do pescado,

0: para agregar valor ao produto. A proposta, que reconhece o trabalho das mulheres na cadeia produtiva da pesca, ainda será analisada pela Comissão de Constituição e Justiça. Da Rádio Câmara de Brasília, Silvio Minhato.
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2: E-mail redatorcomunitario@gmail.com. Analista da RFI diz que Espanha e Argentina recolocam o racismo no centro do debate no futebol. Série B passa régua no primeiro turno hoje, amanhã e quinta. Com um ponto conquistado nos últimos 5 jogos, Náutico recebe o Londrina na quarta, somando 3 pontos nos últimos 5 jogos. Sport visita o Goiás. Criciúma pode ser campeão simbólico hoje à noite, no Salão Verde da Rádio Câmara, por um mundo sem mercúrio, parte 2. Conheça a estilista que ajudou a introduzir tecidos ecológicos na França. E para fechar, música de Toinho Vanderlei com letra de Carlos Pinto. Os irmãos interpretam Terra Molhada. Um trechinho antes do próximo conteúdo.

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1: Projeto aprovado pelo Funcultura prevê aulas gratuitas de artesanato em Paulista, Grande Recife. Inscrições abertas até o final deste mês. Detalhes com Cildelane Vitor Marques.
2: Meu nome é Cildelane Vitor Marques, sou artista visual e estou trazendo para a cidade do Paulista, nesse segundo semestre, um projeto aprovado pelo Funcultura. Trata-se do projeto Mãos da Experiência, projeto voltado para o público 60+. Nele vamos apresentar oficinas de artesanato em argila, estamparia, papel machê, papietagem e adereços carnavalescos. São oferecidas 10 vagas por oficina, as aulas serão aos sábados e todo o material está incluso. Ele também contaremos com acessibilidade em Libras, caso a pessoa necessite. As vagas serão preenchidas por ordem de inscrição e o primeiro curso será o de modelagem argila, que começa em agosto. Em seguida, teremos estamparia e papel machê e adereço carnavalesco. Para mais informações, vocês podem mandar um e-mail para svm.estudio.criativo@gmail.com. As aulas serão na Estúdio Saúde e Bem-Estar, que fica na rua Aureliano Arthur Soares Quintas, número 68, em frente ao Mix Mateus. Mais informações no nosso Instagram, svm.estudio.criativo. Obrigada!
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1: A Série B passa régua hoje, amanhã e quinta nas 19 rodadas do turno. No próximo fim de semana, o retorno. Num recorte dos últimos 5 jogos, 15 pontos disputados, o Sport tem 3, o Náutico apenas 1. O Timbu recebe amanhã à noite nos Aflitos o Londrina, primeiro clube fora do Z4. O time paranaense tem 20 pontos, o Náutico é o 14º com 21. Também amanhã o Sport visita o Goiás, primeiro clube fora do G6, 7º colocado com 28 pontos, 10 pontos conquistados nas últimas

0: As 5 partidas, Sport e Goiás começa às 8h30 da noite na Serrinha, estádio Ailê Pinheiro, em Goiânia. As emoções da Série B começam hoje com 3 partidas, 2 na briga por G6, uma envolvendo desesperados. Novo Horizontino e Criciúma, os catarinenses lideram com 36 pontos, 10 vitórias. O time de Anderson Moreira é o 6º com 30 pontos, venceu 8 vezes. Vila Nova e Fortaleza, o Vila é o 4º com 31 pontos, 9 vitórias. Fortaleza, também 31, 9 vitórias. E no jogo de Z4, Avaí e América Mineiro. Avaí é o 18º com 17 pontos. O América Mineiro lutando para repassar a lanterna para a Ponte Preta. Os dois clubes têm 8 pontos, os mineiros com uma vitória a menos. Acompanhe agora a crônica da RFI sobre racismo no centro do debate na Copa.
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2: Tomás Zikman de Barros.
3: Apesar de só ter marcado no final da prorrogação, não tem dúvida de que a Espanha dominou a final da Copa do Mundo vencendo a Argentina. E muita gente no Brasil comemorou a derrota dos nossos vizinhos. Agora, para além da rivalidade futebolística, inclusive do futebol muito ruim apresentado pela Alves Celeste, muita gente justificava a torcida contra a Argentina por motivos políticos. Como eu falei aqui mesmo antes do começo da Copa, política e futebol são inseparáveis. E para alguns, torcer pela Argentina significaria legitimar o racismo que, de acordo com eles, marcaria esse país. Houve até quem usasse essa escolha como uma forma conveniente para espiar o racismo do próprio Brasil, apontando o dedo para os outros. Não dá para negar que a Argentina convive sim com um grave problema de racismo. Os episódios vêm de décadas e se repetem nas arquibancadas, hoje em dia nas redes sociais e às vezes entre os próprios jogadores. O silêncio de alguns dos principais atletas da Argentina é eloquente. Como se diz hoje em dia, não basta apenas não ser racista, é preciso ser antirracista. Agora, nesse aspecto, a Espanha também leva o cartão vermelho. Vamos lembrar que esse é o país onde Vini Júnior foi alvo durante anos de uma campanha racista escancarada, em alguma medida negada. Mesmo o presidente da Liga Espanhola, em vez de enfrentar o racismo que se abatia contra o jogador brasileiro, insinuou que era o Vinícius quem ficava provocando as torcidas e causando a reação racista delas. O racismo, tanto na Espanha quanto na Argentina, vem de longa data. Vamos lembrar, a Espanha foi uma das grandes potências coloniais da era moderna, e isso deixa marcas. Ainda que no século XX tenha se tornado um país atrasado, tenha perdido o protagonismo, os espanhóis ainda se veem, muitos deles, como um centro da civilização, superior, portanto, às suas antigas colônias não brancas. A Argentina percorreu um caminho, uma história diferente, mas chegou num lugar bem parecido. Desde o século XIX, quando foi fundado o país, parte das elites de Buenos Aires procurou apresentar a Argentina como uma espécie de Europa transplantada na América do Sul. O presidente Domingo Faustino Sarmiento resumiu esse projeto numa fórmula que atravessou gerações, a ideia de que haveria uma disputa, civilização ou barbárie. Civilização, para ele, era a Europa. A barbárie eram os povos indígenas, os mestiços, os gaúchos, enfim, tudo aquilo que não se encaixava, que não cabia no ideal de uma nação branca e europeia. Mas é curioso, porque se o Sarmiento precisou opor civilização e barbárie, é porque o que ele chamava de barbárie existia e resistia. Essa barbárie não branca, ela continua existindo, inclusive nos dois países que estavam na final da Copa do Mundo. A Espanha, é bom a gente lembrar, não é só Madrid. Na prática, é uma comunidade plurinacional, onde catalães, bascos, galegos, tantos outros povos disputam, e disputam faz séculos, diferentes maneiras de entender esse país. Foi também nas periferias da Espanha que se organizaram algumas das maiores e mais duradouras resistências ao franquismo. E a Espanha do século XXI também não é a Espanha sonhada pelos racistas. É um país profundamente transformado pela imigração. Basta olhar o Lamine Yamal, o prodígio da seleção espanhola, para perceber isso. Ele é filho de imigrantes e ele mostra que a Espanha real é muito mais

diversa do que o imaginário construído pelos supremacistas. E algo parecido também pode ser visto na Argentina. Por trás da fantasia de uma nação exclusivamente europeia, sempre existiu um outro país. Um país indígena, um país mestiço, um país popular. A Argentina é do chamado Cabecitas Negras, descendentes de indígenas que foram mobilizados pelo peronismo contra as elites de Buenos Aires. Uma Argentina

0: passados guaranis, a sua identidade latino-americana, abraçava causas anti-imperialistas, isso numa época em que ainda se custava caro tomar essas bandeiras. Ele era, talvez sem saber e sem dizer, a revanche daquela Argentina que o Sarmiento havia chamado de barbárie. Nada disso transforma a Argentina em exemplo de antirracismo, nem absolve a Espanha da sua dificuldade de enfrentar um preconceito arraigado no país. Agora, se política e futebol são inseparáveis, é preciso celebrar os momentos de resistência. O futebol continuará sendo um campo de disputa, e seja também um espaço de luta antirracista.
1: 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Agora destaques online de grandes jornais brasileiros, jornais pernambucanos, blogs e sites independentes. Folha de São Paulo. Mônica Bergamo, condenado pelo STF, Eduardo Bolsonaro ganha green card. Documento dá a estrangeiros o direito de viver, trabalhar e estudar nos Estados Unidos por tempo indeterminado. Supremo diz que não cederá à pressão externa após governo Trump criticar justiça brasileira em tarifaço. Presidente americano pode interferir na eleição para favorecer Flávio e gerar caos, diz brasilianista. Defesa de Bolsonaro pede volta de visitas de Flávio e alega que filho é advogado do pai. Guerra comercial. Estados Unidos anunciam tarifas de 50% sobre ampla gama de itens vindos do Canadá. Governo Trump acusa o país de práticas desleais. Taxa atinge bebidas e roupas. Lula rebate fala de Marco Rubio e usa defesa da soberania em evento que sela o apoio do PDT. Editoriais. O que a Folha pensa? Emendas PIX institucionalizam a desordem. Repasses refletem um defeito estrutural. O melhor jeito de ser repórter de guerra é indo à guerra, conta jornalista que cobriu 15 conflitos. Ian Boechat diz que rotina de correspondente de conflito é menos caótico, ou menos caótica, do que se imagina. Copa do Mundo. Por que triunfo da Espanha na Copa foi vitória para o futebol? Espanha retoma liderança do ranking da FIFA. Brasil sobe para quinto lugar. FIFA investigará a briga entre espanhóis e argentinos após final do Mundial. Comemoração de Richarlison para gol da Espanha repercute na Argentina. Um vídeo do atacante brasileiro Richarlison, o Pombo, comemorando o gol de Ferran Torres, que deu o título mundial à Espanha contra a Argentina no domingo 19, provocou reação da imprensa argentina nesta segunda-feira. No vídeo gravado pela mulher do jogador, Amanda Araújo, ele aparece vibrando e dando um beijinho na sala de sua casa. Depois deu um salto com um soco no ar e, ao sentar no sofá, disse: "O bem venceu, amor." Nesta segunda, Amanda publicou outro vídeo falando que recebeu mais de 200 mensagens diretas com conteúdo racista, com xingamentos tanto ao jogador quanto a ela e ao filho do casal. Mulheres no poder. Fala de Janja sobre Michele é bem recebida entre deputadas e senadoras do campo da direita. Parlamentares bolsonaristas afirmam que o discurso é sinalização de respeito da primeira-dama. Planalto incentiva ministros a darem entrevistas, mas pede cautela para não ferirem lei eleitoral. Cineasta. Morre Ricardo Spencer, o diretor da série Segunda Chamada, aos 49 anos. Causa não foi divulgada. Jornal O Estado de São Paulo. Taxas de Trump. Governo Lula não vai adotar agora medidas comerciais contra os Estados Unidos para aproveitar prejuízo a Flávio. Planalto avalia que sobretaxa dos Estados Unidos é ato político e Trump não quer negociar nada antes de outubro. Pesquisas mostram prejuízo para a pré-candidatura

PL. Lula desafia Marco Rubio a montar comitê eleitoral para Flávio no Brasil e diz: vamos derrotar todos. Trump impõe tarifa de 50% sobre o Canadá por discriminar automóveis e bebidas dos Estados Unidos. Trend estética entre homens associada à machosfera oferece riscos à saúde. Movimento difundido nas redes sociais incentiva jovens a recorrerem a procedimentos, hormônios e comportamentos obsessivos em busca de um padrão de beleza. Copa 2026. FIFA abre investigação contra a Argentina após confusão na final da Copa do Mundo. Eliane Cantanhede, condenado no Brasil e premiado com Green Card nos Estados Unidos. Qual a pátria de Eduardo Bolsonaro? Cinema. Elenco de Titanic foi drogado com alucinógeno. Ator revela detalhes do ocorrido. Filme brasileiro London é selecionado para a Semana da Crítica de Veneza. O Globo, Rio de Janeiro. Guerra comercial. Trump impõe tarifa de 50% sobre produtos canadenses e fala em retaliação comercial. Casa Branca alega que país vizinho trata de forma injusta produtos americanos, argumento similar ao usado contra o Brasil. Lula testa discurso de campanha ao desafiar Rubio e sugere que Estados Unidos podem trabalhar pela candidatura de Flávio. Petista recebeu o apoio do PDT e disse que política apodreceu no cenário em que a família Bolsonaro é alternativa ao poder. Super El Niño faz Rio entrar em alerta máximo e prefeitura antecipa a mobilização. Tristeza de craque. Messi se pronuncia pela primeira vez após vice da Argentina. A dor é muito grande. Bela Megali. O recado de Zema a Michele Bolsonaro após ela descartar ser sua vice. Pedro Doria. Os chineses encostaram os americanos na corrida da IA. Moraes diz que provas da ABIN paralela foram usadas na trama golpista e arquiva casos sobre Bolsonaro. Meio ambiente. Área queimada no país em 2025 é 31% menor que a média das quatro últimas décadas. Alimentação. Mel. Cinco efeitos importantes que ele tem no organismo e quem não deve consumi-lo. E ainda em O Globo. Avião com destino a São Paulo quase colide com a aeronave que saiu do Recife e caso vai à investigação. Sistema anticolisão evitou acidente entre voos da Air Europa e da Ibéria que ligavam Brasil e Espanha. Autoridades espanholas apuram porque aeronaves receberam autorização para voar na mesma altitude. O Globo diz que uma colisão entre dois aviões que faziam rotas entre Brasil e Espanha foi evitada graças ao acionamento automático do sistema anticolisão TCAS, Sistema de Alerta de Tráfego e Prevenção de Colisão. O incidente ocorreu no dia 10 de julho sobre o Oceano Atlântico e envolveu um voo da Ibéria, que havia decolado do Recife com destino a Madrid, e outro da Air Europa, que seguia da capital espanhola para São Paulo. O caso já é investigado pela Comissão de Investigação de Acidentes e Incidentes da Aviação Civil da Espanha. Após a identificação do risco, o Airbus da Ibéria recebeu ordem para descer 500 pés, enquanto o Boeing da Air Europa foi orientado a subir 400 pés. Ao executarem as manobras determinadas pelo sistema, as tripulações receberam a confirmação de que o conflito havia sido resolvido. No JC, defesa de Bolsonaro recorre de decisão que suspendeu visitas de Flávio por 90 dias. Priscila Krause diz que definição da chapa ainda está em construção e evita antecipar nome ao Senado. Em convenção do PT, Humberto Costa reforça que a chapa de João Campos é o time de Lula. Diário de Pernambuco. Federação

0: São Brasil da Esperança em Pernambuco oficializa candidatos e reforça título de time de Lula. Presidente estadual do PT, o deputado federal Carlos Veras, reforçou o discurso de alinhamento da federação com o governo federal e afirmou que a campanha será marcada pela defesa explícita do presidente Lula. Presidente do PT Recife, Osmar Ricardo, confirma licença para apoiar Raquel Lira nas eleições. Caso Beatriz, defesa pede mudança do júri por temor de admiradores de Lucinha. Advogados de Marcelo da Silva alegam risco à integridade física do réu e afirmam que a atuação política de Lucinha Mota pode comprometer a imparcialidade do Conselho de Sentença. Beatriz Angélica Mota, de 7 anos, foi assassinada com 42 golpes de faca durante a festa de formatura da irmã no Colégio Nossa Senhora Auxiliadora, em Petrolina, na noite de 10 de dezembro de 2015. O crime ocorreu dentro de uma sala desativada da escola e provocou grande repercussão em Pernambuco e no país. Jornal Folha de Pernambuco. Brasil ganha 2,3 milhões de novos eleitores. Saiba qual foi a única região que registrou queda. Copa 2026. Conquista multiétnica. Espanha é bi com atacantes filhos de imigrantes. Agora blogs e sites independentes, começando pelo Cafezinho. Ataques dos Estados Unidos ao Irã geram alerta da Índia. A Índia recomenda que seus cidadãos adiem viagens ao Irã e deixem o país após escalada de ataques dos Estados Unidos contra infraestrutura iraniana. DCM, Diário do Centro do Mundo. Moraes arquiva investigação contra Bolsonaro sobre a BIM paralela, mas mantém sobre Carlos. O Supremo encerra o caso para o ex-presidente golpista e Ramagem, porém o ex-vereador e outros 27 continuam na mira. Boulos chama Green Card de Eduardo Bolsonaro de pagamento pela traição. E no Brasil 247, traidor com Green Card foi recompensa por atuar contra o Brasil, diz Lindbergh após Eduardo Bolsonaro ser beneficiado pelo governo Trump. Joaquim de Carvalho, Sérgio Moro corrompeu o Democracia Cristã para eu não ser candidato, acusa Tony Garcia. Michele volta a atacar Flávio Bolsonaro por aliança com Ciro. Abre aspas, direita do Ceará está vendida.
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0: Vamos agora à parte 2 do Salão Verde da Rádio Câmara, por um mundo sem mercúrio.
2: Na segunda edição seguida sobre Mercúrio, Salão Verde vai falar da Convenção de Minamata, ações governamentais, projetos de lei e mobilização da sociedade civil. Eu sou José Carlos Oliveira e trago os esforços por um mundo sem mercúrio.
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2: Logo após a Segunda Guerra Mundial, a empresa química Shiso iniciou a produção de cloreto de vinila e acetaldeído na ilha de Kyushu, a terceira maior do Japão. Nesse processo produtivo era usado mercúrio. Os resíduos sempre foram despejados num rio que desaguava na baía de Minamata. Já na década de 50, os médicos da região estranharam o grande número de moradores com debilidade motora e mental. A princípio, pensaram que era alguma doença contagiosa, mas depois concluíram que a causa dos sintomas foi o contato com os resíduos de mercúrio que contaminavam tudo ao redor, inclusive peixes e frutos do mar consumidos na região. Há quem fale em mais de 1.000 mortes e milhares de pessoas com sequelas. A Shiso entrou para a história como a primeira empresa condenada por crime ambiental e pagou cerca de US$ 600 milhões às famílias que entraram com processo judicial. A despoluição da Baía de Minamata começou em 1977 e só terminou no início dos anos 90. O mundo inteiro acordou para o tema e em

0: Em 2013, a Organização das Nações Unidas articulou a Convenção de Minamata sobre Mercúrio, com foco na gradual eliminação do uso desse produto químico. O Congresso Nacional do Brasil a ratificou em 2017. Ouça os argumentos da deputada Leandre, do PSD do Paraná, que na época estava no Partido Verde.
1: 50 estados que ratificaram, então passa a vigorar isso e o Brasil, se não o fizer em tempo, em setembro, quando teremos a nova conferência, o Brasil só vai poder participar como observador. Lembrando que o mercúrio ele traz muito prejuízo, não só à natureza, contaminando o solo, as águas e o ar, mas também para a saúde humana das pessoas.
0: Economista especializado em temas ambientais, Décio Iocota dirige o IEPE, Instituto de Pesquisa e Formação Indígena, e avalia avanços e retrocessos na implementação da Convenção de Minamata sobre Mercúrio.
2: A convenção foi assinada pelo Brasil logo no começo, lá em 2013, mas demorou muito para tramitar aqui dentro do Brasil. E os compromissos não são muito ambiciosos, como todas as convenções internacionais, mas eles são importantes, né? E no começo teve muito esse trabalho com a contaminação industrial, as plantas de cloroálcali, que no Brasil devem terminar de funcionar esse ano, né? O uso em lâmpadas fluorescentes, que também já estava caindo por si, em termômetros, e agora fica o desafio, né? Não só para o Brasil, mas para o mundo, para lidar com essa questão do mercúrio em garimpo, e é uma questão que o Brasil precisa enfrentar.
0: E precisa mesmo. Na edição anterior de Salão Verde, a gente mostrou que 90% do garimpo do Brasil está concentrado na Amazônia e atinge 44 das 83 grandes bacias hidrográficas do país. Também falamos dos danos socioambientais causados pelo mercúrio, ainda usado nos garimpos ilegais, com sérios reflexos na saúde humana, na segurança alimentar e no meio ambiente. Tudo isso agravou a tragédia humanitária dos Yanomami e ainda atormenta o povo Munduruku e várias outras comunidades indígenas e ribeirinhas. O problema chega à população das áreas urbanas, principalmente por meio do consumo de peixes contaminados. É por essas e outras que a gente segue no tema na edição de hoje, dessa vez em busca de soluções.
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0: A Convenção de Minamata é o principal instrumento para um mundo sem mercúrio. Periodicamente são realizadas conferências entre os países signatários. A mais recente foi a COP6 de Minamata, realizada em novembro de 2025 em Genebra, na Suíça. Edson Ilan foi um dos representantes do Brasil na conferência.
4: O Brasil reafirma o compromisso com uma transição justa e sustentável, eliminando o mercúrio, promovendo alternativas tecnológicas seguras, com governança interministerial, ações de vigilância e monitoramento ambiental em territórios indígenas e fortalecimento das políticas públicas de saúde e do meio ambiente.
0: Uma das principais decisões da COP6 de Minamata foi a eliminação global do amálgama dentário até 2034. Afinal de contas, a odontologia é uma das áreas que usou mercúrio por longo tempo para fazer aquelas obturações cinzentas nos dentes da gente. Já tem um tempinho que elas foram substituídas por resinas, mostrando que sempre é possível buscar alternativas e tecnologias menos danosas para a saúde humana e o meio ambiente. Edson Ilan é coordenador dessa área no Ministério da Saúde.
4: O Ministério da Saúde apresentou medidas importantes por meio do Plano Estratégico de Atenção e Vigilância à Saúde de Populações Expostas.
0: Outras decisões importantes da COP6 de Minamata, lá na Suécia, foram o reforço dos mecanismos de financiamento para os países em desenvolvimento se livrarem do mercúrio, sobretudo por meio do GEF, o Fundo Global para o Meio Ambiente, a criação do Fórum Internacional dos Povos Indígenas sobre Mercúrio e o lançamento do Grupo de Mulheres da Convenção e a Declaração da Juventude. Algumas dessas decisões tiveram o dedo do Brasil, como comenta Décio Iocota, do Instituto IEPE.
2: Justamente um documento onde o Brasil chama os outros países para essa responsabilidade de envolver os povos indígenas em todas essas questões que têm a ver com o fim da contaminação de mercúrio, que é um compromisso do governo brasileiro.
0: Mas Décio Iocota também tem críticas à estratégia interna do Brasil, sobretudo no combate ao mercúrio do garimpo ilegal de ouro.
2: O Brasil recebeu, em 2020, $1 milhão do GEF, né, do Global Environmental Fund, para estar realizando esse Plano de Ação Nacional. Outros países que receberam esse recurso mais ou menos na mesma época já apresentaram seu plano. O Brasil está realmente muito atrasado nesse compromisso, né, inclusive com o financiador.
0: O dirigente do Instituto de Pesquisa e Formação Indígena,

0: se queixa especificamente da falta de transparência do Plano de Ação Nacional para Mineração Artesanal de Ouro, também conhecido como Plano Ouro Sem Mercúrio.
1: O Brasil, internamente, tem o GT Minamata, que é presidido pelo Ministério do Meio Ambiente, onde todos os órgãos governamentais discutem justamente o que estão fazendo nessa agenda de Minamata. E um deles é o Ministério de Minas e Energia, que foi o recebedor desse recurso e que deveria estar apresentando esse plano. O plano, ele não tem transparência nem para os outros ministérios, muito menos para nós da sociedade civil e muito menos para os mais impactados aí, os povos indígenas.
2: Peixe com mercúrio, aldeia destruída.
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0: Essa é a segunda edição seguida sobre Mercúrio e dessa vez a gente está de olho nas ações do poder público e da sociedade civil para acabar com o uso desse metal bioacumulativo de elevada toxicidade e fácil dispersão pela água e pelo ar. O Ministério Público Federal está atento ao tema. O Procurador da República no estado do Amazonas, André Luiz Cunha, conta a origem do mercúrio que alimenta os garimpos ilegais da região.
1: Todo mercúrio é de procedência estrangeira e é contrabandeado. Uma das principais portas de entrada de mercúrio no Brasil é a região de Guajará-Mirim, no estado de Rondônia, fronteira com a Bolívia. Eu estive presencialmente lá e o que eu notei foi uma absoluta, total falta de controle sobre entrada e saída de pessoas, produtos, bens. O Ministério Público Federal conseguiu uma decisão judicial que determinou que a União reestruturasse esse porto, que é uma das principais portas de entrada de mercúrio no Brasil.
0: A Polícia Federal revelou a intensa conexão do garimpo ilegal com o crime organizado. O ouro garimpado serve, por exemplo, para que as facções criminosas comprem armas e drogas nos países vizinhos. Tecnologias como a plataforma Amazon Mining Watch ajudam a mapear essas áreas. O geógrafo Estevão Benfica Senra, do ISA, Instituto Socioambiental, comenta o processo de redistribuição territorial do garimpo ilegal após a retomada da fiscalização e das operações do IBAMA e da Polícia Federal durante o governo Lula.
2: Esse aumento da fiscalização ele foi importante para poder reduzir essa crescente que a gente observou, principalmente nos últimos anos. No entanto, ele não foi capaz ainda de frear totalmente. Então, a gente vê, por exemplo, o Tapajós como uma área ainda, um hotspot, né, de pressão. Mas a gente também observa um processo de reterritorialização do garimpo, né, que mudando para pontos que antes não tinham uma intensidade de exploração tão grande, né, com destaque ali, por exemplo, para o Amapá e ali também no Mato Grosso.
0: Maial Caiapó vive no sudeste do Pará, região conhecida como Arco do Desmatamento, e é uma das líderes da Aliança em Defesa dos Territórios, formada pelos povos Yanomami, Caiapó e Munduruku. Claro, ela comemorou a retomada das operações contra o garimpo nas terras indígenas, enfraquecidas no governo Bolsonaro. Porém, Maial Caiapó cobra ações permanentes do governo Lula e não apenas em momentos críticos.
3: Foi feita as intrusões. A primeira foi Yanomami, Munduruku e a última Caiapó. E depois? Como que a gente pode trabalhar dentro do território, ainda mais que para além em relação às intrusões, a gente está falando sobre organizações criminosas que são dentro das terras indígenas. Então, hoje a gente tem um território totalmente devastado e para a gente, como que a gente pode reflorestar esses territórios?
0: Com o apoio das frentes parlamentares ambientalista e dos povos indígenas, a WWF Brasil lançou o Plano de Mitigação dos Impactos do Mercúrio no Ambiente Amazônico e em suas populações. São 68 páginas com estratégias elaboradas por cientistas, pesquisadores e lideranças de comunidades tradicionais. Analista de políticas públicas da WWF, Ariane Cerqueira, mostrou a gravidade da manutenção do uso do mercúrio, não apenas nas áreas afetadas pelo garimpo ilegal de ouro, mas também nos centros urbanos.
4: A gente está falando aqui hoje de saúde pública. Ainda que se paralisem todas as operações que emitem mercúrio, ainda que o desmatamento acabe hoje, que a mineração que usa mercúrio acabe hoje, nós ainda enfrentaremos o problema da contaminação por mercúrio por muitos anos. Então, precisamos olhar hoje, concretamente, para o que já pode ser feito para garantir o seu direito à saúde, segurança alimentar e a segurança hídrica.
0: O plano de mitigação sugere um monitoramento contínuo dos níveis de mercúrio, tanto nos rios quanto na saúde da população, programas nacionais e regionais para

0: para analisar a contaminação do peixe consumido na Amazônia, instalação de sistemas de tratamento de água, proteção de nascentes e das áreas de preservação permanente, além da fiscalização rigorosa para prevenir novos focos de contaminação.
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0: Debate na Comissão da Amazônia da Câmara dos Deputados apresentou vários projetos de lei para ajudar o Brasil a se livrar da contaminação do mercúrio. Agora há pouco, a gente falou da decisão da última conferência da ONU sobre a Convenção de Minamata de eliminação global do amálgama dentário até 2034. A Câmara já analisa propostas para uma lei específica sobre o tema. Os textos foram apresentados pelos deputados Marques Beltrão, do Progressistas de Alagoas, e Carlos Henrique Gaguin, do União do Tocantins. Gaguin também é coordenador da Frente Parlamentar da Odontologia.
2: Reafirma aqui o meu compromisso em continuar defendendo políticas públicas que protejam os mais vulneráveis, fortalecendo a saúde coletiva e preserve o nosso meio ambiente.
0: Já o coordenador da Frente Parlamentar Ambientalista, deputado Nilton Tato, do PT de São Paulo, é autor do projeto de lei que proíbe os órgãos públicos de comprarem qualquer carne do peixe cação para abastecimento de suas unidades. A justificativa é a elevada contaminação dessa espécie de peixe por metais pesados, inclusive o mercúrio. Outra proposta de Nilton Tato proíbe a utilização do mercúrio na mineração em geral.
3: Atividade minerária é ilegal, isso precisa ser combatido. Mas eu estou falando também, mesmo naquela legalizada, você também tem o uso do mercúrio. Precisamos, na verdade, é fazer valer o acordo do Minamata para poder banir, entendeu? O uso do mercúrio, evidentemente, nesse tipo de atividade que é difícil, inclusive, de controlar.
0: O deputado Áureo Ribeiro, do Solidariedade do Rio de Janeiro, tem projeto de lei que prevê 5 a 15 anos de reclusão em caso de crimes ambientais provocados por mercúrio ou substância nuclear e radioativa. O deputado Ayrton Faleiro, do PT do Pará, acaba de apresentar projeto de lei para criar o Plano Nacional de Prevenção, Vigilância e Redução da Contaminação por Mercúrio. No combate ao garimpo ilegal, Faleiro também quer alterações no Código de Mineração, que está em vigor desde 1967.
4: Nós ainda estamos com um código de mineração muito caduco, defasado. Tive a honra de ser convidado para ser relator de um projeto de lei que proíbe o uso de mercúrio, como também fui autor de um projeto de lei que estabelece que as taxas de multas por uso de mercúrio e crimes na exploração de ouro venham para ajudar na saúde das pessoas afetadas pelo uso de mercúrio.
0: Durante a audiência na Câmara, a biomédica e professora da Universidade Federal do Pará, Gabriela Arrifano, também pediu aos deputados a aprovação do projeto de lei do Senado que cria a Política Nacional de Prevenção da Exposição ao Mercúrio no país. E ela foi bem direta ao ponto.
5: O rio anda, o peixe anda. Então a gente está comendo peixe contaminado em todos os lugares. Então a questão não é se eu tenho mercúrio no meu corpo, é quanto de mercúrio eu tenho no meu corpo.
0: E ilustraram o programa trechos das músicas Tsukimono, de Adrian von Ziegler, Veneno Não, de Eliakim Rufino. E assim a gente concluiu duas edições seguidas de Salão Verde sobre Mercúrio, com produção de Lucélia Cristina e Cristiane Baker, edição e apresentação de José Carlos Oliveira. 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Também tem versão em podcast. Obrigadíssimo pela atenção. Tchau.
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CNTE repudia ataques racistas e manifesta solidariedade à professora Zara Figueiredo. A Confederação Nacional dos Trabalhadores em Educação, CNTE, manifesta seu mais veemente repúdio aos ataques racistas e às tentativas de desqualificação dirigidos à professora Zara Figueiredo, secretária de Educação Continuada, Alfabetização de Jovens e Adultos, Diversidade e Inclusão do Ministério da Educação, SECAD MEC, bem como as jornalistas Basília Rodrigues e Esther Cauani, que também foram alvo de manifestações racistas nas redes sociais após a divulgação de chamada para o programa Sala de Imprensa do SBT News. A todas elas, a CNTE

0: expressa sua irrestrita solidariedade diante dos atos de ódio, intolerância e discriminação racial que buscaram atingir suas trajetórias pessoais e profissionais. A Confederação renova seu compromisso histórico com o enfrentamento ao racismo, à discriminação e a todas as formas de violência, reafirmando que a defesa da democracia passa necessariamente pela proteção da dignidade, da liberdade e da participação plena das mulheres negras em todos os espaços da sociedade. Confira a informação no site cnte.org.br. 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Paulo Freire. Nascimento 19 de setembro de 1921 no Recife. Falecimento 2 de maio de 1997 em São Paulo. Patrono da educação brasileira.
1: Nenhuma realidade é assim mesmo. Toda realidade está aí submetida à possibilidade de nossa intervenção nela.
0: 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Evento no auditório do Sindicep Pernambuco, debate inteligência artificial. Na quarta-feira da semana passada, dia 15 de julho, ocorreu no auditório do Sindicep Pernambuco uma roda de diálogos para tratar sobre a revolução digital e a necessidade de fornecer proteção aos trabalhadores e trabalhadoras da nossa sociedade. O evento foi organizado pelo Sindicato dos Bancários, tendo o Sindicep cedido o espaço para uma melhor acomodação das pessoas presentes. A palestra foi ministrada por José Vidal, que é o presidente do INIADES Brasil, Instituto Nacional por Inteligência Artificial com Direitos Sociais. Vidal atua como palestrante e articulador em eventos sindicais, debatendo os impactos da revolução digital e da inteligência artificial no mundo do trabalho. Ele organiza e promove debates sobre tecnologia e a criação de frentes estaduais voltadas para garantir direitos trabalhistas diante do avanço da IA. José Vidal defende a construção de políticas que assegurem proteção social, inclusão e uma transição tecnológica democrática. Acesse sindicep-pe.com.br ou as redes sociais do sindicato.
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0: Conheça a estilista brasileira que ajudou a introduzir tecidos ecológicos na França.
3: RFI convida.
4: Ela é brasileira, de São Paulo, veio para a França com 24 anos estudar moda. E hoje, 3 décadas depois, ela coleciona várias conquistas nesse ramo. A minha convidada hoje é Pierina Marinelli. Muito obrigada pela visita.
5: Muito obrigada pelo convite.
4: Bom, belos materiais, acabamento impecável, gosto pelo detalhe, essas são as principais ferramentas do seu trabalho, conforme a apresentação que você faz no seu site. Justamente no momento em que a França se tornou um dos países mais ativos no combate à fast fashion, ou seja, aquela moda descartável. Em junho desse ano, inclusive, o Senado aprovou uma lei aqui na França que prevê medidas como sanções financeiras para empresas altamente poluentes, restrições de publicidade e ações de sensibilização dos consumidores para os impactos sociais e ambientais desse consumo excessivo de roupas. Bom, como é que o teu trabalho, que é manual, sob medida, se integra nesse momento?
5: É, perfeitamente, né? Ele reflete realmente uma necessidade, um retorno a coisas mais verdadeiras.
4: A França também está preocupada em educar novamente o cidadão sobre consumo consciente. E você, ao longo da sua carreira, você tem se destacado nesse quesito, né, de trabalhar com materiais sustentáveis. Por exemplo, depois de estudar numa das melhores escolas aqui da França de moda, de lançar a sua coleção própria, você vendeu para muitos países, ganhou prêmios. E você também atuou como consultora de confecções. E aí, um desses clientes foi um trabalho de desenvolver a primeira coleção de algodão orgânico. Conta pra gente essa experiência.
5: Isso, é o grupo Léa Nature, que é um grupo realmente

0: pioneiro na França de tudo que é ecológico, orgânico, biológico, e que quis lançar a Têstio. O que é bonito desse grupo é que eles financiaram duas cidades da Índia para a reconversão do algodão orgânico. Então, essa história é muito bonita. E para o grupo que permitiu a todas as marcas, faz 20 anos, a ter algodão orgânico, porque foi o fornecedor por ano.
1: Muito interessante que é o lançamento do Modal. Para quem não conhece, uma fibra têxtil semissintética aí produzida a partir da celulose.
0: Isso é uma viscose, né, que vem da lisinga modal, e essa viscose normalmente vem do vegetal, mas ela é utilizada um processo químico muito forte, e a modal ela a melhorou. Então foi nessa época, tinha essa imagem de uma fibra ecológica, e era para mim lingerie com a primeira renda feita no modal também.
1: Isso te deu um dos prêmios. Suas clientes sob medida, você participa de eventos de moda, também de pop-ups, né? Como a gente fala, lojas efêmeras. E você teve até um lançamento num castelo. Como é que é a tua atuação hoje aqui na França?
0: Olha, vamos ser realistas. O percurso de uma criadora de moda no mundo, mas ainda mais na França, é um percurso muito difícil. Vim do Brasil há mais de 30 anos e dizer eu quero ser uma estilista é como ir para o Brasil e dizer eu quero ser um jogador de futebol.
1: Porque aqui é a terra da moda.
0: Muita perseverança. Então, participei de uma exposição no castelo, e que deu para mim, claro que dá sempre para a imagem de um criador, uma imagem positiva, mas tudo isso é feito com muitas pessoas que admiram o seu trabalho e que te acompanham, na verdade.
1: O que que tem? Um italiano que mora na França, essa mistura que deu certo?
0: É o brasileiro, é a riqueza do povo brasileiro, essa grande mistura. Então, por parte da minha mãe, eu quero ser estilista. E aí ela me contou essa história, que já existia há gerações atrás, há 7 gerações atrás, uma primeira Pierina Marinelli, que fazia moda na Europa, na Itália. E eu fiquei encantada com essa história. E também existia um. Tenho.
1: Eu trabalhar com redatores de revistas de moda.
0: A França foi um país que acolheu o que eu admiro a França, e foi aí onde francês. É brasileiro sempre, vai ser sempre, mas é francês. Porque a França tem reconhecimento do seu talento. Seguir um espaço num salão da lingerie para as jovens criadores, expus o meu trabalho e eu tive modelo premiado e eu tive todo a. Os fabricantes que vinham no meu estande ver La Dentelle, Renda Renascença, que eu trouxe para mostrar esse trabalho do Brasil.
1: Se você fosse dar uma dica para alguém que fosse a Pierina lá de trás, o que que você diria? Jovem e cheia de sonho.
0: A minha maior força para conseguir estar hoje aqui é o conhecimento, o estudo. Eu faço uma pergunta simples: o que é a moda? É a arte aplicada à indústria e comércio. A moda é muito técnica, é muito estudo, é muita experiência, são horas de trabalho. E o mais importante para mim é a cliente diante de mim. A minha arte, ela está lá para servir ela.
1: Eu agradeço muito a visita hoje aqui da Pierina Marinelli. Obrigada por ter vindo à RF.
0: Muito obrigada.
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0: 6:57.
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0: 6:58.
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0: Bom dia. 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
1: Sete horas e 29 minutos.
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0: 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Você já ouviu falar na pesquisa Rede Terreiro? É um ensaio do pesquisador da UFBA, Fernando Ferraz. Essa obra nos faz olhar para a dança negra não apenas como um movimento bonito, mas sim como uma expressão viva da nossa ancestralidade, memória e resistência. Ferraz cria o conceito de Rede Terreiro e ele transforma o terreiro, lugar sagrado nas culturas afro-brasileiras, em um espaço simbólico de afeto, trocas e criação na dança. O pesquisador defende que temos que ter uma escuta atenta para os saberes que vêm do corpo, da oralidade e das comunidades, para finalmente romper com aquele olhar europeu que sempre quis dizer o que era arte ou conhecimento. A pesquisa mostra que a dança negra contemporânea é um território de muitas vozes, pois ela une o passado e o presente, a tradição e a inovação. Não é só repetir gestos, é recriar, transformar e afirmar quem somos. O pesquisador Fernando Ferraz reforça que o corpo negro é um criador de conhecimento. A Rede Terreiro nos lembra que dançar é resistir e celebrar, e que cada gesto carrega um tempo antigo. Quando o corpo negro dança, ele está recontando histórias, afirmando seu pertencimento e reinventando o presente. Uma ação das rádios, Universitária FM e Rádio Paulo Freire, Universidade Federal de Pernambuco.
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1: Sete horas e 52 minutos.
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4: 99 graus.
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7: Bom dia, sol e 19 graus em Paris, em destaque nesta terça-feira, 21 de julho de 2026. Pelo décimo dia consecutivo, Estados Unidos e Irã se atacam mutuamente. Rebeldes hutis ameaçam estender a guerra ao estreito de Bab al-Mandeb. Novo premier britânico realiza a primeira reunião com integrantes de seu governo e anuncia fim de imposto sobre a eletricidade residencial. E 9 meses após o roubo cinematográfico, o Museu do Louvre reabre a Galeria de Apolo para visitação. Essas e outras notícias a seguir. Pela décima noite consecutiva, os Estados Unidos realizam bombardeios contra o Irã, que responde com ataques a países aliados de Washington no Golfo Pérsico. O exército americano afirmou ter mirado em centros de comando militar e alvos marítimos para reduzir a capacidade do Irã de continuar atacando navios comerciais que transitam pelo Estreito de Hormuz. Já o Irã bombardeou instalações americanas de radares e defesa antiaérea no Golfo e advertiu Washington que ofensivas ainda mais poderosas estão por vir. Bahrein e Jordânia confirmaram ter sido alvo de ataques iranianos. Paralelamente, os rebeldes hutis pró-Irã declararam que vão bloquear o estreito de Bab el-Mandeb, outra rota importante para o transporte de petróleo. O objetivo dos insurgentes é penalizar a Arábia Saudita, que realiza há anos operações militares contra o movimento xiita e iemenita, com o apoio dos Estados Unidos. No Líbano, o exército anunciou ter iniciado seu deslocamento para uma região no sul do país, até então controlada por Israel. A medida é o primeiro teste após a determinação de um acordo apoiado por Washington, que prevê zonas-piloto, com a saída progressiva de soldados israelenses em troca do desarmamento do grupo Hezbollah. O projeto começa a ser implementado a poucas horas de uma reunião prevista nesta terça entre o presidente libanês Joseph Aoun e o presidente dos Estados Unidos, Donald Trump, em Washington. No Canadá, o primeiro-ministro Mark Carney afirmou que está pronto para aprofundar as discussões sobre as relações comerciais com os Estados Unidos. A declaração é feita após o anúncio de novas tarifas de 50% sobre alguns produtos canadenses impostas pelo presidente americano Donald Trump, que alega tratamento discriminatório nos setores do álcool, bebidas alcoólicas, automóveis e produtos lácteos. Segundo a Casa Branca, as tarifas vão entrar em vigor em 30 dias sobre certas mercadorias como vinho, tacos de hóquei e cimento, importações como produtos do setor de energia e bens sujeitos a direitos específicos por setor estão excluídas. Já no Brasil, taxas adicionais de 25% impostas pelos Estados Unidos entram em vigor na quarta-feira. Com a medida, Brasília passará a figurar entre as... o Brasil passará a figurar entre os

0: países mais castigados pelos tarifaços americanos, ficando atrás apenas da China. No Reino Unido, o novo primeiro-ministro britânico Andy Burnham realiza nesta terça a primeira reunião com integrantes de seu governo, marcado pela saída de aliados de seu antecessor, Keir Starmer. Os detalhes com Vitória Barreto.
1: Embora o novo governo britânico reúna figuras que já integravam a equipe de Starmer, aliados fiéis do ex-premier foram afastados. É o caso de Rachel Reeves, que será substituída nas finanças pelo ex-ministro da Defesa, John Healey. Já a pasta da Defesa fica com Wes Streeting, ambicioso ex-ministro da Saúde, que chegou a cogitar a entrar na briga pela liderança do Partido Trabalhista. Ed Miliband, ministro da Energia que está deixando o cargo, torna-se o chefe da diplomacia britânica. Enquanto Shabana Mahmood, conhecida por sua firmeza em relação à imigração, permanece no Ministério do Interior. Antes da primeira reunião do gabinete, o governo já anunciou em um comunicado nesta manhã sua primeira medida: a eliminação do imposto sobre o valor agregado sobre a eletricidade residencial a partir de 1º de outubro. Segundo o executivo, isso deve reduzir a conta das famílias britânicas em cerca de 45 libras por ano, equivalente a cerca de R$ 308.
0: A reforma eleitoral proposta pela primeira-ministra italiana Giorgia Meloni, já aprovada pela Câmara, agora em tramitação no Senado, continua sendo criticada pela oposição na Itália por reduzir a representatividade de italianos que moram no exterior. A nossa correspondente em Roma, Gina Marques, nos traz os detalhes.
2: Atualmente, os italianos residentes no exterior elegem 8 deputados e 4 senadores em 4 circunscrições eleitorais: Europa, América do Sul, América do Norte e Central, e uma quarta que reúne África, Ásia, Oceania e Antártida. Mas uma emenda aprovada pela maioria dos deputados aliados do governo prevê que essas zonas eleitorais sejam reduzidas de 4 para 2 na Câmara dos Deputados, sendo uma para a Europa e a outra para todos os outros continentes. Para o Senado, deixa de existir a divisão regional e passa a haver um único colégio eleitoral mundial para a escolha dos senadores eleitos no exterior. Em entrevista à RFI, o deputado ítalo-brasileiro Fábio Porta, do Partido Democrático, que foi eleito na circunscrição da América do Sul, declarou:
3: mais uma lei que vai aumentar a distância entre o eleitor, o cidadão italiano que vive no exterior, é a Itália. É um retrocesso, se for confirmada no Senado, na relação com a nossa comunidade no exterior.
0: Aqui em Paris, o Museu do Louvre reabre a partir de quarta-feira a Galeria Apollo, palco de um roubo cinematográfico no ano passado. No entanto, nenhuma joia estará exposta, é o que anuncia o novo presidente do Louvre, Christophe Leribaud, ao jornal Le Parisien. Questionado sobre a possibilidade de reencontrar as 8 joias da coroa francesa roubadas, ele se diz esperançoso e indica que as investigações continuam. Segundo Christophe Leribaud, a segurança do museu vem sendo reforçada, embora reconheça que o esquema atual não é suficiente. Ainda aqui na França, o parlamento deve aprovar definitivamente nesta terça um projeto de lei que proíbe o acesso às redes sociais para menores de 15 anos, uma medida inédita na Europa. O texto vai ser submetido à votação no Senado e à Assembleia de Deputados hoje, e a previsão é que ela seja aprovada pelas 2 câmaras e comece a ser aplicada a partir de setembro, quando tem início o ano letivo aqui na França. Para mais notícias, acessem nosso site rfibrasil.com e também as redes sociais da RFI. Até já!
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0: Olá, neste segundo bloco vamos conhecer na íntegra os anúncios feitos ao jornal Le Parisien pelo novo diretor do Museu do Louvre, palco de um roubo cinematográfico no ano passado. Depois, no RF Convida, entrevistamos o ator brasileiro João Paulo Lorenzon, que apresenta uma peça no Festival de Avignon, no sul da França. Para terminar, no programa Saúde em Dia, conversamos com um reumatologista que nos explicou de que maneira reduzir a demora no diagnóstico de lúpus. Mas

0: Antes, no Linha Direta, vamos até Roma conversar com a nossa correspondente sobre a reforma eleitoral proposta por Giorgia Meloni, que modifica o direito do voto dos estrangeiros na Itália.
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2: O sistema eleitoral dos italianos no exterior pode mudar. A modificação está incluída no projeto de lei da reforma eleitoral proposta pelo governo da primeira-ministra Giorgia Meloni, faltando cerca de um ano para as próximas eleições legislativas na Itália. A Câmara dos Deputados já aprovou o projeto. O texto segue agora para o aval do Senado, onde os partidos de direita aliados ao governo têm maioria. A oposição acusa a primeira-ministra de mudar as regras do jogo para se beneficiar nas urnas. A nossa correspondente na Itália, Gina Marques, traz mais detalhes. Olá, Gina. O que propõe este projeto de lei?
3: A reforma eleitoral prevê mudanças significativas no sistema de votação aqui na Itália e para os cidadãos italianos no exterior. Atualmente, os italianos residentes no exterior elegem 8 deputados e 4 senadores em 4 circunscrições eleitorais: Europa, América do Sul, América do Norte e Central, e uma quarta que reúne África, Ásia, Oceania e Antártida. Mas uma emenda aprovada pela maioria dos deputados aliados do governo prevê que essas zonas eleitorais sejam reduzidas de 4 para 2 na Câmara dos Deputados, sendo uma para a Europa e a outra para todos os outros continentes. Para o Senado, a mudança é ainda mais drástica. Deixa de existir a divisão regional e passa a haver um único colégio eleitoral mundial para a escolha dos senadores eleitos no exterior. Com isso, algumas regiões podem não conseguir eleger representantes mais ligados às comunidades. Em entrevista à RFI, o deputado ítalo-brasileiro Fábio Porta, do Partido Democrático, que foi eleito na circunscrição da América do Sul, declarou:
4: mais uma lei que vai aumentar a distância entre o eleitor, o cidadão italiano que vive no exterior, é a Itália. Agora, nós estamos criando, com esta lei, uma única circunscrição eleitoral no Senado e 2 na Câmara. Pela dimensão da circunscrição, é claro que este parlamentar deverá dar conta de áreas imensas. A campanha eleitoral vai ter um custo maior e a relação eleitor-eleito será pior. É um retrocesso, se for confirmada no Senado, na relação com a nossa comunidade no exterior.
3: O deputado também alerta para o perigo de fraude.
4: Uma campanha eleitoral com uma circunscrição deste tamanho, eu falei isso no meu discurso na Câmara, o perigo de fraude eleitorais que vão aumentar, perigo de infiltrações de poderes ilícitos numa campanha democrática, então o risco de colocar mais uma vez a risco o voto do eleitor italiano no exterior, prejudicando também a nossa imagem.
2: E Gina, quais são as outras alterações propostas nesta reforma eleitoral?
3: Pelas regras atuais, 63% dos deputados e senadores são eleitos pelo sistema proporcional, no qual recebem um número de cadeiras de acordo com o percentual de votos obtidos por cada partido ou coalizão. Já os 37% restantes são escolhidos em uma espécie de voto distrital, com a divisão da Itália em diversos colégios majoritários, nos quais é eleito apenas o candidato mais votado em cada um dos colégios. A principal mudança prevista é o fim do sistema majoritário. Com isso, 100% das cadeiras na Câmara e no Senado passariam a ser distribuídos pelo sistema proporcional, com o chamado prêmio de governabilidade. Pela proposta, a coalizão que alcançar pelo menos 42% dos votos válidos receberá automaticamente 70 assentos na Câmara dos Deputados e 35 no Senado.
2: Quais são as próximas etapas da tramitação, Gina?
3: O texto segue agora para o Senado, onde a coalizão de direita e de extrema-direita do executivo de Giorgia Meloni conta com a maioria. Dos 200 senadores ao todo, 120 representam partidos que apoiam o governo. A aprovação

0: final e a votação definitiva no Senado estão previstas a partir de setembro de 2026.
1: Obrigada, Gina Marques, por sua participação no Linha Direta de hoje.
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3: O jornal Le Parisien desta terça traz uma entrevista exclusiva com o novo presidente do Louvre, Christophe Leribaud, 9 meses após o cinematográfico roubo do museu mais visitado do mundo. A Galeria Apollo, de onde os ladrões levaram 8 joias da coroa francesa, vai reabrir na quarta, mas sem os tesouros. A Revolução do Louvre é a manchete do diário que estampa sua capa com uma foto do espaço saqueado em 19 de outubro de 2025. Em menos de 8 minutos, um grupo de ladrões entrou em plena luz do dia na galeria situada no primeiro andar, por meio de um caminhão guindaste. Nomeado à presidência do Louvre em fevereiro, Leribaud anuncia um orçamento de 1 bilhão de euros para empreender uma urgente reforma no museu. Além dos problemas de segurança, o Louvre enfrenta outros desafios, como, por exemplo, os espaços mal adaptados em períodos de forte calor. Le Parisien destaca que, nas últimas semanas, várias salas tiveram de ser proibidas à visitação por estarem superaquecidas. Questionado sobre a possibilidade de reencontrar as joias roubadas, Leribaud se diz esperançoso e indica que as investigações continuam. Segundo ele, a segurança do museu vem sendo reforçada, embora reconheça que o esquema atual não é suficiente. O diretor do Louvre se deu o desafio de obter 360 milhões de euros por meio de doações em apenas um ano, para financiar a reforma e mira na solidariedade internacional. A menos de um ano das eleições presidenciais francesas, ele afirma que, se o próximo governo não apoiar o Louvre, o museu se verá obrigado a fechar suas portas.
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5: O RF convida o ator, diretor e performer brasileiro João Paulo Lorenzon, que 11 anos depois de se apresentar no Festival Off de Avignon com Nijinsky, Minha Loucura é o Amor pela Humanidade, ele volta à cidade francesa, no sul da França, com Nietzsche do Cavalo Nada Sabemos, um espetáculo que está em cartaz na mostra paralela do festival na Syrie, inspirada em um episódio marcante da vida do filósofo Friedrich Nietzsche, que, ao testemunhar um cocheiro espancar um cavalo nas ruas de Turim, em 1889, abraçou o animal em desespero antes de mergulhar na loucura. A criação mistura teatro físico, performance e reflexão filosófica para questionar as fronteiras entre humanidade, animalidade, civilização, violência. Bom dia, João.
6: Bom dia, Márcia. Muito feliz de estar aqui na Rádio França, da gente poder conversar um pouquinho.
5: Escuta, o espetáculo parte desse episódio relativamente breve da vida do Nietzsche. O que que essa cena te inspirou para criar esse espetáculo como motor criador?
6: Olha só, eu não conhecia esse capítulo do Nietzsche. Eu já tinha escutado falar muito da filosofia dele, tinha lido aqui e ali, mas eu não conhecia esse fato dele ter visto um cavalo sendo espancado, ter abraçado o cavalo para salvar o cavalo da violência e ter enlouquecido depois. O que me chama muito a atenção, assim, uma leitura que me parece muito valiosa é um filósofo que acreditava na potência humana de liberdade, de amor, de encontro, de dança, de arte, de criação, se vê encurralado pela potência da violência. Como se ele desistisse de acreditar que o ser humano é capaz de algo que não fosse a violência. Como se a violência estivesse tomando conta de tudo.
5: Tem também, João, uma questão muito discutida pelos alguns filósofos franceses, Bataille, etc., que fala que embaralha essas fronteiras entre o humano e o animal, entre essa hierarquia, vamos dizer, né, vertical.
6: Pergunta linda. Eu acho que uma das questões do espetáculo é exatamente discutir esse lugar excepcional que o homem se coloca, né? Como que a gente pode viver com os animais? Como que a gente pode viver com o outro, seja humano, seja animal, seja, enfim, planeta Terra, ou seja, que cavalo é esse, né? Do cavalo nada sabemos, o próprio título, ele já traz um pouco essa discussão, né, do humano que só sabe de si mesmo e que não sabe, não quer saber do outro.

né? Coloca o planeta Terra, o cavalo, enfim, as coisas todas como como acessórios da sua existência, assim. Então, é sim um espetáculo que tenta discutir essa cisão natureza e cultura, né? Essa cisão homem-animal, e

0: Como que foi essa direção, trabalhar com essas duas mulheres?
1: Olha, foi um sonho, é um sonho, né? Ainda é porque a peça estreou aqui, ainda vai estrear no Brasil. A Denise é uma referência para mim, é uma, enfim, uma deusa do teatro, uma lenda, alguém que eu vi muito, que eu aprendi muito, que eu admirei, que eu assustei, que eu me assombrei. Ou seja, quando eu vi a Denise no palco, eu entendi a beleza da loucura, a capacidade de liberdade. Então, ter esse contato com ela, ter essa direção, ter o gesto dela, ter ela junto, guiando essa aventura, é algo assim de sonho mesmo. E a Alessandra, eu não conhecia antes, e ela tem um trabalho com as emoções, com a palavra, ou seja, de me convidar a ir para um lugar mais sensível, um lugar mais vulnerável, um lugar mais frágil, e depois voltar para um lugar forte.
0: Você retorna a Avignon 11 anos depois do Nijinsky, né? Fico pensando se tem uma continuidade entre essas duas obras, especialmente no interesse por figuras que viveram experiências extremas, desafiaram as normas da sua época. Tem uma continuidade ou não?
1: Olha, eu acho que eu sou muito apaixonado por esses desajustados, assim, sabe? Esses homens que ficam, homens e mulheres, que ficam entre a loucura e a genialidade. Esse lugar daquele cara que não se contenta. Então, o Nijinsky, que salta mais alto, que tenta saltar mais alto do que todos os bailarinos e também cai mais fundo do que todos. Ou seja, esse lugar tênue, né, entre o abismo e o voo. E o Nietzsche, a mesma coisa, né, sobretudo nesse momento, né, um filósofo tão poderoso e ao mesmo tempo, depois desse abraço tão frágil, tão débil, que entra numa regressão. Então, acho que me encanta muito, e você pegou bem esse convite que o teatro pode fazer, pegando Nijinsky e o Nietzsche, a gente tentar ultrapassar, a gente tentar se transpor, seja cada um naquilo que interessa, mas nessa vida curta a gente poder realmente tentar viver o máximo o que essa vida convida. E acho que tanto Nietzsche quanto Nijinsky convidam de maneiras diferentes a essa vida bem vivida. Num lugar muito especial, a gente teve conversas, imagens, então o festival ele proporciona essa troca, ou seja, eu saio muito abastecido, muito alimentado com todos esses olhares.
0: Muito obrigada, João Paulo Lorenzon, por sua participação de hoje no RFI Convida.
2: RFI Saúde. Thaisa Estivanin. Olá e sejam bem-vindos ao nosso programa Saúde em Dia. O lupus é uma doença autoimune crônica que tem sintomas variados e pode ser confundida com outras patologias, o que atrasa o diagnóstico e prejudica os pacientes. O lupus eritematoso sistêmico é uma das formas mais comuns e pode afetar a pele, as articulações, os rins, pulmões, coração e até o cérebro. O sistema imunológico passa a atacar células e tecidos saudáveis do próprio organismo. Esse processo gera inflamações que podem atingir diferentes órgãos e sistemas. Hoje, especialistas defendem que o lupus não seja considerado uma única doença, mas uma síndrome, de acordo com a reumatologista Luciana Asseguro, integrante da Comissão de Lupus da Sociedade Brasileira de Reumatologia e do Grupo Latino-Americano de Estudo do Lupus.
3: Hoje em dia, tem se falado também é que a gente deve olhar para esse paciente com uma forma personalizada para fazer um tratamento personalizado também.
2: A condição se manifesta de forma diferente em cada paciente e, de modo geral, a doença ocorre com mais frequência em mulheres entre 20 e 40 anos. O lupus cutâneo é uma das formas mais comuns e provoca manchas na pele.
3: É muito comum ter inflamação na pele, inclusive tem pessoas que têm apenas o lupus cutâneo. Aí, nesse caso, nós chamamos apenas de lupus eritematoso cutâneo. E você pode ter o lupus eritematoso cutâneo junto com o lupus sistêmico. No caso do lupus sistêmico, você tem que ter vários órgãos acometidos.
2: O lupus pode afetar qualquer órgão e provocar vários sintomas, como dores articulares, sensibilidade à luz, queda de cabelo, inflamação dos pulmões, convulsões, formigamentos e, mais raramente, manifestações intestinais, como diarreia. Também são comuns anemia e redução das taxas de glóbulos brancos e plaquetas. A mineira Catiusca Francelli Huck, de Indianápolis, teve os primeiros sintomas da doença há 14 anos, aos 24 anos de idade. As dores eram intensas e ela passou a ter dificuldades para realizar movimentos simples.

0: Após consultar um reumatologista e realizar exames, foi informada de que não tinha lúpus.
1: E assim, aí desse tempo pra frente eu continuei sentindo muita dor. E isso limitava, sabe? Me limitava no que eu podia fazer, pra cuidar de casa. Pra... Então, assim, eu senti uma dor muito intensa. E eu comecei a ir no hospital com frequência pra tomar medicação. E vinha as crises alérgicas. E os médicos começaram a falar que aquilo era emocional. Por fim, eu acreditei que fosse emocional, sabe? Que aquilo era coisa da minha cabeça.
0: Os sintomas pioraram e além das dores nas articulações, Katiuska passou a perder cabelo, ter manchas roxas na pele e enfrentar uma piora progressiva do seu mal-estar. Após novas consultas, o diagnóstico do lúpus foi confirmado em dezembro de 2024. Com o tratamento, ela melhorou, leva uma vida normal e sem efeitos colaterais.
1: Eu recuperei minha massa muscular porque eu tinha perdido, eu não tinha força, hoje eu tenho.
0: Os gatilhos da doença ainda não foram totalmente identificados. No entanto, predisposição genética, fatores hormonais e ambientais, como tabagismo e exposição solar, estão associados ao seu desenvolvimento.
2: Geralmente, o paciente repete as inflamações que ele já teve. E nos primeiros anos de doença, ele pode ir abrindo outras manifestações. Mas também uma coisa que se fala hoje, que se você trata mais rápido, você vai tendo menos órgãos sendo acometidos a mais. É a importância também do diagnóstico precoce e do tratamento assertivo e precoce, justamente para você controlar a doença e não ter novas manifestações. Mas nos primeiros 5 anos, você pode ter novas manifestações, e o paciente costuma, quando a doença volta, a ter a mesma inflamação que ele teve inicialmente.
0: O lúpus pode ser controlado com diagnóstico precoce que requer exames como o FAN, o fator antinuclear, e outras dosagens específicas. Os testes ajudam a identificar a presença de autoanticorpos produzidos pelo organismo contra estruturas das próprias células, além da avaliação do quadro clínico do paciente.
2: É necessário ter o quadro clínico que seja sugestivo e ele é confirmado pela presença dos autoanticorpos, porque aqui é uma doença autoimune que leva à produção de autoanticorpos. O exame do FAN é um exame de triagem, praticamente todo mundo com lúpus sistêmico tem FAN positivo, mas ele sozinho não quer dizer nada. 5% das pessoas que não têm lúpus vão ter o FAN também.
0: O tratamento para controlar o lúpus inclui o uso de corticoides, imunossupressores e outras moléculas, acrescenta a reumatologista brasileira. Você ouviu Saúde em Dia. Obrigada pela audiência e até a próxima semana.
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4: 8 horas e 23 minutos.
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6: Fala, minha joia! Você já ouviu falar na pesquisa Rede Terreiro? É um ensaio do pesquisador da UFBA, Fernando Ferraz. Essa obra nos faz olhar para a dança negra não apenas como um movimento bonito, mas sim como uma expressão viva da nossa ancestralidade, memória e resistência. Ferraz cria o conceito de rede terreiro e ele transforma o terreiro, lugar sagrado nas culturas afro-brasileiras, em um espaço simbólico de afeto, trocas e criação na dança. O pesquisador defende que temos que ter uma escuta atenta para os saberes que vêm do corpo, da oralidade e das comunidades, para finalmente romper com aquele olhar europeu que sempre quis dizer o que era arte ou conhecimento. A pesquisa mostra que a dança negra contemporânea é um território de muitas vozes, pois ela une o passado e o presente, a tradição e a inovação. Não é só repetir gestos, é recriar, transformar e afirmar quem somos. O pesquisador Fernando Ferraz reforça que o corpo negro é um criador de conhecimento. A rede terreiro nos lembra que dançar é resistir e celebrar, e que cada gesto carrega um tempo antigo. Quando o corpo negro dança, ele está recontando histórias, afirmando seu pertencimento e reinventando o presente. Uma ação das rádios, Universitária FM e Rádio Paulo Freire, Universidade Federal de Pernambuco.
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0: 8:57.
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0: Quando a quaresma estourava nos montes e nas igrejas, Delfino Montiel não era o único a pensar no afamado caso do roubo da Semana Santa. Só que Delfino sabia muito mais sobre o caso do que os demais. As quaresmeiras roxas rebentavam em flor nas encostas, os panos roxos saíam dos gavetões das sacristias para os altares, e Delfino sentia um calafrio. Assim começa A Madonna de Cedro, livro escrito por Antônio Calado em 57. Foi o segundo romance de sua carreira. A obra já foi adaptada para o cinema e para a televisão.
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0: 9:35.
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0: 10 horas e 22 minutos.
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0: 99 graus.
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4: De maio, Bis Hits. Parti de Munique às 8h35 da noite, chegando a Viena na manhã seguinte. A chegada estava prevista para 6h45 da manhã. O nosso trem, porém, se atrasara em uma hora. Pelo que pude apreciar, ainda no trem, através do clarão de suas luzes e de uma breve caminhada pelas ruas, Budapeste pareceu-me uma cidade realmente maravilhosa. Estes são os primeiros trechos de Drácula, clássico do escritor Bram Stoker, traduzido por Teobaldo de Souza. O livro foi adaptado inúmeras vezes para o cinema.
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0: 10:57.
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6: Agora no Recife, 99 graus. 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
8: Olá, começando agora mais um 99 graus nas manhãs da Rádio Universitária. Muito bom dia para você, bom dia de terça-feira aqui, começando mais um encontro pelas ondas da nossa rádio pública.

0: comigo, Natália Demerri, junto aqui com meu amigo Cássio Shoa. Bom dia, Shoa.
1: Bom dia, Natália. Já deu tempo da semana pegar no tranco, agora é hora de fazer as coisas. Não tem desculpa, é isso aí. Terça-feira tem muita coisa boa, o programa tá recheado, como sempre, de música e informação, tudo de novidade na programação da Universitária FM. Cabe aqui no 99 Graus com a gente e você aí do outro lado que participa sempre pelo nosso WhatsApp 81-3879-5454.
0: Muito bom, gente. Ficamos juntos aí nessa próxima uma hora e, claro, além de notícias, conversas e tudo mais, tem muita música. Vamos com música,
1: né?
0: Então?
1: E tem novidade,
0: e novidades musicais. Vamos nessa.
1: Bora lá.

0: 99 graus.
1: Comunidades quilombolas da Paraíba se reúnem a partir desta terça-feira no município Dona Inês para celebrar suas heranças culturais e ancestrais, além de realizar ações de fortalecimento do turismo e da economia local ligadas às suas identidades e saberes. O Quilombo Cruz da Menina, localizado na zona rural de Dona Inês e certificado como remanescente quilombola pela Fundação Cultural Palmares em março de 2008, será palco até o próximo dia 25 de julho do 6º Festival de Cultura Quilombola. A programação destaca a atuação dos moradores de cerca de 10 comunidades quilombolas paraibanas em setores como arte, moda, esporte, cultura e economia. Além dos anfitriões, participam do festival

0: representantes de quilombos localizados em outras cidades, entre elas Alagoa Grande, Areia, Catolé do Rocha, Conde, Ingá e Pombal. No primeiro dia de programação, a Cozinha do Quilombo realiza oficinas voltadas para receitas, técnicas e modos de fazer que foram preservados nas comunidades, como a produção de linguiça caseira e carne de sol. Em outra frente, ao longo da semana, acontecerão as oficinas de trança nagô, capoeira, pife, artesanato e cerâmica. Destaque também para a programação do sábado, quando haverá forró pé-de-serra, desfile de moda quilombola, um painel com arranjos produtivos dos quilombos, além de apresentações de grupos de diferentes comunidades quilombolas da Paraíba, que apresentarão manifestações como coco, ciranda, lapinha, dança e capoeira. No último dia do festival acontece a entrega da comenda ancestral Céu do Talhado para as cinco lideranças quilombolas femininas. A honraria homenageia a memória de Dona Maria do Céu Ferreira da Silva, a Céu das Louceiras, do quilombo Serra do Talhado, e reconhece essas mulheres por seu empenho no fortalecimento da cultura, da memória, dos saberes tradicionais e da resistência do povo do quilombo paraibano. Os eventos vão acontecer na Escola Municipal Educador Paulo Freire e no ginásio da Associação dos Remanescentes do Quilombo Cruz da Menina. Os dias e horários estão disponíveis nas redes sociais da Prefeitura de Dona Inês. O festival será encerrado com um cortejo guiado pelo grupo Pifa no Pôr do Sol até o Mirante Cruz da Menina a partir das 5 da tarde. Da Rádio Nacional em São Luís, Madison Euler.
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0: 99 graus.
1: O Conservatório Pernambucano de Música realiza encontro de palhetas duplas entre os dias 5 e 7 de agosto na própria sede do CPM, que fica na Avenida João de Barros, área central do Recife. A iniciativa reúne estudantes, professores e profissionais de oboé e fagote, sendo aberta também a estudantes de outras instituições de ensino, em uma programação voltada ao intercâmbio artístico, pedagógico e cultural. O evento é organizado pelos professores Josias Felipe e Roberto Belo. A participação no evento é gratuita, mas os interessados devem realizar a inscrição. O CPM realiza o encontro de palhetas duplas entre os dias 5 e 7 de agosto, na sede do CPM, na Avenida João de Barros, área central do Recife. Para mais informações, confira o site conservatorio.pe.gov.br.
0: 99 graus.

0: 99 graus.
1: O número de eleitores cresceu 1,46% no país e agora 158 milhões de brasileiros estão aptos a votar em 2026. O Tribunal Superior Eleitoral divulgou os dados sobre o perfil dos brasileiros que devem comparecer às urnas em outubro. São 2 milhões de pessoas a mais na comparação com as eleições gerais de 2022. Ao todo, 158.745.463 brasileiros vão escolher os próximos presidente da República, governadores, senadores, deputados federais e estaduais. A região norte apresentou o maior crescimento, com alta de 4,37% do número de eleitores, com Roraima registrando o maior crescimento, de mais de 9%. A região sudeste foi a única que teve queda no número de eleitores, com uma redução de cerca de 0,5%. Apesar disso, a região continua concentrando o maior eleitorado do país, com 41% de todos os votantes. O número de eleitores do exterior também teve uma alta de quase 32%, sendo que agora são 918 mil aptos a participar do pleito. Os maiores colégios eleitorais são os estados de São Paulo, Minas Gerais, Rio de Janeiro, Bahia e Paraná, concentrando 52% do eleitorado nacional. As estatísticas do TSE ainda mostram maior diversidade do eleitorado brasileiro. Após 2022, a autodeclaração de raça ou cor passou a compor a base de dados eleitorais, mas até o momento, pouco mais de 20% dos eleitores fizeram a autodeclaração. Do total, 62% se declararam negros, que reúne os pretos e pardos, 35% brancos, 0,88% indígenas e 0,70% amarelos. Os dados reforçam a maioria do eleitorado feminino, representando 52% do total. Em termos de faixa etária, o maior grupo está entre 40 a 44 anos, representando 10% do total. Os dados ainda mostram o envelhecimento do eleitorado no país, com aumento de votantes acima dos 60 anos, que passaram de 21% para 23,6% de todos os eleitores. Da Rádio Nacional em Brasília, Gésio Passos.
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0: Você está na sintonia aqui do nosso 99 graus pelas ondas da Rádio Universitária 99.9 FM nessa manhã de terça-feira. Mas olha só, isso foi só o primeiro bloco, Showa.
1: Meu Deus do céu.
0: Tem muito mais pela frente. Não, um intervalo super rápido e a gente está de volta.
1: É tanta coisa que eu fico com a impressão que já passou o programa inteiro.
0: Não é? A gente fica tão sabido, tanta notícia, tanta música,
1: né? É só a primeira parte, ainda tem
0: só
1: mais.
0: Só isso, tem mais. Já já a gente está de volta e é super rápido, gente.
1: Então tá bom.
2: 11 horas e 24 minutos. 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
0: Já de volta com 99 graus. Tá vendo como foi rápido? Super rápido. Esse é o nosso 99 graus aqui na Rádio Universitária, não é isso, Showa?
1: Exatamente. Música e informação na manhã da 99.9 FM. Lembrando que você pode seguir a gente lá no Instagram, acompanhar todas as novidades da nossa programação, inclusive postar o que você está ouvindo, marcar a gente, falar diretamente com a gente lá também pelo nosso Instagram, @ Rádio Universitária Recife. Vai lá.
0: Bom demais. É terça-feira, minha gente. Esse programa não para. Vamos lá com mais música, com mais informação para você. Vamos nessa?
1: Simbora.

0: Segundo o antropólogo britânico Robin Dunbar, há uma relação entre o tamanho do cérebro e o tamanho do grupo com o qual nos relacionamos. Um cérebro humano aguentaria, no máximo, 150 conexões com pessoas variadas, no considerado ciclo social. Desses, até 15 são considerados amigos próximos, pessoas que você tem contato regularmente, e já os amigos de verdade, com vínculos profundos, em que se pode confiar os maiores segredos, é possível contar na palma de uma só mão, apenas 5. Outra pesquisa, feita em 2020 na Northern Illinois University, diz que as mulheres de meia-idade só precisam ter cerca de 3 amigas para aumentar seus níveis gerais de satisfação. A Educadora FM foi às ruas tirar essa dúvida limpo.
1: Amigo de verdade, né? Mas 5 pessoas ou 6, no máximo.
2: Os poucos que eu tenho mais de 20 amigos.
3: Eu vou aumentar um pouquinho, vamos botar 6 pessoas. 6 pessoas que eu posso realmente contar na vida.
4: Não chega a ser 10.

0: Mais ou menos umas 10 pessoas.
1: De verdade, ó, eu tenho um tanto bom, você tá me entendendo? Poxa, eu vou botar 1 milhão aí, mais ou menos.
2: 1 milhão?
1: Sim.
3: Sejam 1, 5 ou 1 milhão, a psicóloga Mirella Martins Lippe, da Clínica Sim, resume. É importante ter alguém para contar.
4: Porque somos seres sociais, né? E a amizade, ela oferece pertencimento, apoio emocional, proteção diante do estresse. E já houveram vários estudos que pessoas com vínculos sociais mais fortes apresentam uma probabilidade de sobrevivência de cerca de 50% mais do que aquelas com relações mais frágeis. Então, a amizade não é só companhia. Também é um fator de

0: Universitária FM apresentando Almoço Musical. Estamos ouvindo o saxofonista e compositor Marcelo Monteiro e seu quinteto. Vamos agora para um rápido intervalo e voltamos já.
1: Meio-dia e 23 minutos. 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
0: Vamos a mais uma sequência do nosso almoço musical aqui na Universitária FM, que hoje traz o saxofonista e compositor Marcelo Monteiro e as faixas do disco Deia.

0: Almoço Musical no ar, ouvimos o saxofonista e compositor Marcelo Monteiro e as faixas do disco Deia. O almoço vai agora para um rápido intervalo e volta em seguida com mais música instrumental aqui no som da 99.9 FM.
1: Meio-dia e 43 minutos.
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0: Adrião, arrastando a perna, tinha se recolhido ao quarto, queixando-se de uma forte dor de cabeça. Fui colocar a xícara na bandeja e dispunha-me a sair porque sentia acanhamento e não encontrava assunto para conversar. Luísa quis mostrar-me uma passagem no livro que lia. Curvou-se. Não me contive e dei-lhe dois beijos no cachaço. Assim começa Caetés, o primeiro romance do escritor Graciliano Ramos, publicado em 1933. A história se passa em Palmeira dos Índios, cidade em que o escritor viveu.
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6: O melhor da música instrumental todos os dias, na hora do almoço, aqui no Som da Universitária FM, é o almoço musical. Na segunda parte do nosso programa, a gente segue com o saxofonista e compositor Marcelo Monteiro, desta vez com um repertório autoral reunido no disco Rasante, que com solos de saxofone e groove, traduz o ritmo caótico da cidade natal do músico, São Paulo. Marcelo, aqui acompanhado por Amilcar Rodrigues no trompete, Daniel Amorim no baixo acústico, Daniel Grajel no piano e teclado, Maurício Caetano na bateria e Guilherme Castrupe na percussão.

0: Encerrando o almoço musical de hoje, ouvimos em destaque o trabalho do saxofonista e compositor paulistano Marcelo Monteiro. A apresentação deste programa foi de Cássio Shoa, a produção de Geraldo Cavalcante. Boa tarde para você e até a próxima.
1: 1:28.
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6: Foi um verão fabuloso. Pérez Prado e sua orquestra de 12 professores vieram animar os bailes de carnaval do Clube Terraças de Miraflores e do Lawn Tennis de Lima. Houve um campeonato nacional de mambo na Praça do Acho com grande sucesso, apesar da ameaça do cardeal Juan Galberto Guevara, o arcebispo de Lima, de excomungar todos os casais participantes. E meu bairro, o bairro alegre das ruas miraflorenses Diego Ferrer, Juan Fene e Colón, disputou um torneio de futsal, ciclismo, atletismo e natação contra o bairro da rua São Martim e, naturalmente, ganhamos. Assim começa Travessuras da Menina Má, de Mário Vargas Llosa. O livro foi lançado pelo escritor peruano em 2006.
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9: Vamos começar o programa de hoje com Jogo de Cintura. É um frevo de rua de José Emani com a Banda da Polícia Militar de Pernambuco, com a regência de Guilhom Balduino. Depois, Tributo aos Netinhos, frevo de bloco de Geraldo Leite com o Coral Sem Cap. E Luzia no Frevo, de Antônio Sapateiro, vamos ouvir com Jacó do Bandolim.

0: 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Estou aqui com meu amigo, compositor Heraldo Leite, que vai participar do programa, citando o nome de três frevos para a gente ouvir: um frevo canção, um frevo de rua e um frevo de bloco. Meu amigo Heraldo Leite, diga-me um frevo canção.
1: Frevo canção, deixa-me recordar aqui um bem bonito. Borboleta não é ave.
0: Muito bem. Agora diga-me um frevo de rua.
1: Frevo de rua, um frevo bem temperado, de Hugo Martins.
0: Muito bem. Agora diga-me um frevo de bloco.
1: Um frevo de bloco, do meu amigo, cuja memória não nos sai da mente, Arnaldo de Souza. Nome do frevo, Amada Amanda.
0: Muito bem. Vamos ver então as músicas citadas pelo meu amigo compositor.

caros ouvintes, a notícia triste neste programa: faleceu o grande maestro, músico, compositor Clóvis Pereira. Durante muitos anos ele esteve aqui em Pernambuco, ele veio de Caruaru ainda moço. Foi maestro dos grandes programas de auditório da TV Jornal do Comércio, do Rádio Jornal do Comércio, e compôs muitos frevos para o nosso carnaval. Ele foi professor do Centro de Música da Universidade Federal de Pernambuco, estudou com o grande maestro erudito Guerra Peixe, juntamente com Capiba e Jarbas Maciel. Trabalhamos juntos na TV Jornal do Comércio. Inauguramos a TV Jornal do Comércio, o Canal 2. Nossa homenagem, nossos sentimentos. O grande maestro Clóvis Pereira, enquanto eu estiver por aqui, sempre estarei tocando suas músicas. Vamos encerrar então este programa de hoje com dois frevos de sua autoria: Capiba no frevo e Clovinho no frevo.

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0: 1:58.
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7: Começa agora o Faixa Livre, na tarde da Universitária FM 99.9. Muito boa tarde para você que está na sintonia da Rádio Universitária 99.9 FM, com retransmissão também pela Rádio Paulo Freire 820 AM. Está começando agora mais um Faixa Livre dentro da programação da tarde da nossa Rádio Pública. Eu sou Natália Demerri, sigo agora com Faixa Livre recheado de música e feito especialmente para você.

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1: 2:23.
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3: Vaguei campos noturnos, muros soturnos, paredes de solidão sufocam minha canção. A canção repousa o braço no meu ombro escasso, firmam-se no coração meu passo e minha canção. Assim começa A Luta Corporal, o primeiro livro do poeta Ferreira Goulart. É considerado precursor do movimento paulista da poesia concreta.
4: O início de uma boa viagem começa nos primeiros parágrafos.

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1: Graus.
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Faixa Livre. Faixa Livre aqui na tarde da Rádio Universitária 99.9 FM, comigo, Natália Demerri. Vamos agora com mais música, com a segunda parte aí do nosso encontro de hoje.

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0: O Faixa Livre de hoje vai ficando por aqui comigo, Natália Demerri. Muito obrigada pela sua sintonia. Eu te espero sempre de segunda a sexta, a partir das 14h, com muita música aqui pelas ondas da 99.9 FM. Um super beijo pra você. Obrigada. Tchau.
1: Duas horas e 57 minutos.
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3: Até hoje permanece certa confusão.

0: confusão em torno da morte de Quincas Berro d'Água. Dúvidas por explicar, detalhes absurdos, contradições no depoimento das testemunhas, lacunas diversas. Não há clareza sobre hora, local e frase derradeira. A família, apoiada por vizinhos e conhecidos, mantém-se intransigente na versão da tranquila morte matinal. Sem testemunhas, sem aparato, sem frase, acontecida quase 20 horas antes daquela outra propalada e comentada morte na agonia da noite, quando a lua se desfez sobre o mar e aconteceram mistérios na orla do cais da Bahia. Estes são os primeiros trechos de A Morte e a Morte de Quincas Berro d'Água, um livro lançado em 58 por Jorge Amado.
1: O início de uma boa viagem começa nos primeiros parágrafos.
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1: O programa Coquetel Molotov já está de volta aqui na Rádio Universitária FM 99,9, trazendo para vocês mais meia hora com muita música boa. Então, fiquem atentos aí para o nosso playlist até as 4 da tarde.
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1: Muito bem, estamos chegando aqui ao final do nosso programa Coquetel Molotov por hoje. Agradecemos a todos vocês pela audiência e logo depois estamos de volta. Fiquem sempre atentos no nosso site coquetelmolotov.com.br para saber as notícias e sempre no nosso Twitter, que é o @nuarcm, para novidades em primeira mão. Continuem aí com a ótima programação da Rádio Universitária FM e logo depois a gente volta. Tchauzinho.
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2: 3 horas e 57 minutos.
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4: Veja o que disse um poeta popular. Se lá na eternidade temos descanso profundo, não vejo necessidade de descansar neste mundo.
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4: Alô Recife, alô internautas, boa tarde. Está começando a maior festa nordestina no seu rádio. É a 99.9, Rádio Universitária FM, emissora educativa da Universidade Federal de Pernambuco. É a nossa rádio pública levando até você forró, verso e viola, um programa com cheiro de mato e terra molhada. Eu sou Ivan Ferraz na apresentação e Alexandre Silva nos trabalhos técnicos e edição do programa. O nosso muito obrigado pela sua audiência. E agora é com você, meu amigo Alexandre Silva, o seu boa tarde aos nossos ouvintes.
6: Olá, Ivan, internautas, amigos e ouvintes. Muito boa tarde a todos e todas. Sejam bem-vindos a mais uma tarde no Forró Verso e Viola. Agora é com você, amigo Ivan Ferraz, o comunicador sertanejo.
4: Boa tarde, meu amigo Alexandre Silva, e parabéns pelo seu trabalho. Assim diz a experiência popular. É pra gente refletir. Vale uma reflexão? Não saiba a mão esquerda o que faz a direita. Olhe, não há distância que nos separe. Você pode sintonizar o Forró Verso e Viola em qualquer parte do planeta. É só acessar o nosso site. Anote www.ufpe.br/ntvru. Você acessando esse site vai ouvir toda a programação da Rádio Universitária FM 99.9 Recife, Pernambuco, e o Forró Verso e Viola de segunda a sexta-feira a partir das 4 da tarde. O nosso muito obrigado pela sua audiência. Aos internautas, o meu abraço, um abraço do tamanho do Brasil. Agora aumente o volume do seu rádio que a festa vai começar, abrindo a porteira do nosso forró com a sequência na arte da cantoria.

Estamos com a sequência na arte da cantoria. Aqui eu cumprimento todos os poetas repentistas, cumprimento todos os apologistas da cantoria, enfim, cumprimento todos vocês que estão neste momento em sintonia com a 99.9 Rádio Universitária FM Recife, Pernambuco, ouvindo forró, verso e viola. O nosso muito obrigado pela sua audiência. E falando sobre os violeiros repentistas, é bom lembrar que o poeta repentista constrói versos que falam e exprimem no seu mais acentuado valor o verdadeiro sentido filosófico da vida. Estamos com a sequência na arte da cantoria e aqui vamos ouvir a dupla Moacir Laurentino e Sebastião da Silva com o tema Inverno no Sertão. Em seguida, vamos recordar, e vale a pena recordar, o saudoso poeta Eliseu Ventania com a canção de viola de sua autoria que tem como título O Valor que uma Mãe Tem.

altos graus da temperatura, nuvens carregadas de cor meio escura, por todos os recantos do céu vem surgindo. Ao longe se avista relâmpago se abrindo, parece que o céu quer se incendiar. Se escuta também o trovão ribombar, igual estampido de canhão na guerra. E as nuvens se partem por cima da serra, e as águas se lançam pra dentro do mar. Fica transformado o aspecto da terra, com vento e relâmpago e trovão que estala. Animais se assustam, a terra se abala, canta a passarada e a ovelha berra. As torres de nuvens por cima da serra, parece outra serra querendo virar. Sobe o nevoeiro.

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Pão, fogueiras acesas, terreiro enfeitado, canjica, pamonha, bolo e milho assado, forró vaquejada e a patração completam os quadros do nosso sertão com mais outras coisas que eu não vou

Aqui é 99.9 Rádio Universitária FM Recife, Pernambuco, e o Forró Veste Viola, um programa que valoriza o autêntico forró, a música gonzaguiana. Ouvimos os violeiros repentistas e agora vamos entrar numa sequência de forrós, começando com ele, o eterno rei do Baião, Luiz Gonzaga. Vamos recordar, e vale a pena recordar, Luiz Gonzaga cantando a composição de João Silva e Rangel com o título Crepúsculo Sertanejo, gravação 1967. Vamos recordar, e vale a pena recordar, o mestre Dominguinhos. Dominguinhos cantando um dos seus grandes sucessos com o título Quem Me Levará Sou Eu. O

um caboclo revela tudo que a vida retrata. Da fraca luz amarela de um candeeiro de lata até as velhas parteiras que passam noites inteiras trancadas dentro dos quartos das relaxadas comadres, orientando os compadres na assistência dos partos. É o sertão das cacimbas escavadas na areia, de onde se tira água para os gastos da aldeia. Sertão que o velho engenhoso conta a história de Trancoso para a rapaziada ouvir. E nas noites de lua cheia, se o lobisomem passeia, é moça que vai fugir. Numa tarde de verão, um bando de andorinha busca refúgio na copa de uma árvore na pracinha. Lá num baixio distante, ouve-se o cantar constante das nambus fora dos ninhos. E a araponga na mata, batendo ferro na lata, incomodando os vizinhos. Lá pra nós, quando o inverno demora a aparecer, as mulheres roubam o santo pra ele fazer chover. Quando a chuva molha o chão, ele volta em procissão pelos caminhos da fé até a sua morada, aonde a novena é rezada em louvor a São José. Na época das romarias, se vê passar nas estradas centenas de paus de araras com lotações esgotadas. Homens, mulheres, meninos rezam preces, cantam hinos em louvor aos padroeiros, e o som da torre da igreja a toda altura deseja boas-vindas aos romeiros. Sertão, onde a moça velha, quando inventa de casar, rouba o menino dos braços de Santo Antônio no altar. E o pobre de Santo Antônio ou arranja um matrimônio para Vitalina carente, ou ela vira serpente e chama nome, roga praga, e o menininho é quem paga na chaleira d'água quente. Quando um caçador de peba sai à noite para caçar, as ferramentas que leva são um ferro de cavar e um cadelo vira-lata. Solta o cachorro na mata, se deita e pega no sono. O cachorro acua a caça, pega, mata, traz de graça e entrega nas mãos do dono. Já o caçador de abelhas, por se achar discriminado, tem em casa uma colmeia para fazer mel batizado e um cachorro conivente, que além de inteligente é sócio do caçador. Se espoja no saburá do mel do arapuá para enganar comprador. Quando um freguês desconfia da pureza do produto, o cachorro entra em cena. Desconfiado e astuto como dono preparado, de mel todo lambuzado do rabo até as orelhas, brigando com as abelhas que não lhe dão desafogo, e o freguês encabulado, quando da fé tem comprado o mel da abelha fogo. No sertão tem rezadeira, que é muito mais respeitada do que doutor, que só sabe cobrar consulta e mais nada. Quando um caboclo adoece, a benzedeira aparece, toma dois dedinhos de cana, pega um galho de imburana, não fala nem Jesus, dá sete lapadas em cruz, o cabra ou sara ou se dana. Sertão caboclo congrega em sua universidade o que de mais puro existe na sua rusticidade. Seu povo e sua cultura são a riqueza mais pura desse chão verde e amarelo. Duvidas? Vá lá pra ver, e depois venha me dizer o quanto o sertão é belo.

Aqui é 99.9 Rádio Universitária FM Recife, Pernambuco, e o Forró Veste Viola, um show de cultura popular na sua casa. Agora, na sequência musical, vamos ouvir Fatel, com a participação de Luiz Wilson, cantando a composição de Fatel e Luiz Wilson, com o título Baião para Dois. O Nildo Barbosa chega atendendo a pedidos, cantando de sua autoria Beija-Flor. Ronaldo Boiador canta de sua autoria Morena

Este é o programa que eu gosto de fazer e você gosta de ouvir. Forró, Veste e Viola aqui pela sua 99.9 Rádio Universitária FM Recife, Pernambuco. Agora na sequência musical, Carlos André cantando a composição de Cecel e Ozeinha com o título Na Parede da Paixão. E Geraldinho Lins canta a composição de Anchieta Dalí com o título Este.

0: Bom demais. Vamos ver se vem.
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Aqui é 99.9 Rádio Universitária FM Recife, Pernambuco, o Forró Veste Viola, o programa que mais divulga o forró pé-de-serra, a música gonzaguiana. Agora na sequência musical, vamos ouvir Quinteto Violado, cantando a composição de Roseu Cavalcante, com o título Cabo Tenório. Novinho da Paraíba, canta a composição de Petrúcio Amorim, com o título Estrela Cadente.

aqui é 99.9 Rádio Universitária FM Recife, Pernambuco, e o Forró Veste Viola, programa que valoriza a música nordestina, o autêntico forró pé de serra. Agora, na sequência musical, vamos ouvir Ira Caldeira. Ela canta a composição de Severino Pedro com o título Chão de Flores. Jô Silva canta com a participação de Anastácia a composição de Onildo Barbosa com o título Eu Gosto É Disso. Heleno dos Oito Baixos chega atendendo a pedidos, cantando a composição de sua autoria e que tem como título Catarina Não Tem Cabelo.

0: Alô, ouvintes da Rádio Universitária FM, Recife, Pernambuco, 99.9, diretamente de Guarulhos, São Paulo. 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
1: E agora, vamos a um pequeno intervalo. Continue com a gente que eu volto já.
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4: 5:02.
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6: Noventa e nove graus.
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Vamos, gente, se divertir, que forró bom tá aqui. Aqui na 99.9 Rádio Universitária FM Recife, Pernambuco. Estamos de volta alegrando os nossos ouvintes. Eu de cá e você de lá, valorizando que é nosso com forró, verso e viola. Um programa com cheiro de mato e terra molhada. E agora vamos à sequência, o melhor da sanfona. E nesta sequência, o melhor da sanfona, que é uma sequência que divulga, valoriza e enaltece a música instrumental, desde a sanfona de 8 baixos ao acordeão de 120 baixos. Vamos ouvir Joquinha Gonzaga. Joquinha Gonzaga, sobrinho de Luiz Gonzaga, neto de Januário, é acordeonista, mas também toca 8 baixos. Aqui vamos ouvir Joquinha Gonzaga e seu 8 baixos com a música do seu tio Severino Januário, com o título Chachadinho das Alagoas. Em seguida, vamos ouvir Lula do Acordeon, com a composição de sua autoria e que tem como título Forrozando com Você.

Aqui é 99.9, Rádio Universitária FM Recife, Pernambuco, e o forró veste viola, sempre em sintonia com os amantes da verdadeira música do Nordeste. Agora vamos à sequência do Fundo do Baú. E nesta sequência do Fundo do Baú, vamos ouvir duas raridades musicais com inesquecível Jacinto Silva. Inicialmente vamos ouvir Rabo de Saia e em seguida Coco Sincopado.

Aqui é 99.9 Rádio Universitária FM Recife, Pernambuco, e o forró veste viola crescendo com a sua audiência. Agora, na sequência musical, vamos ouvir Azulão. Ele canta a composição de Janduí Finizola com o título Pobre Matuto. Trio nordestino, vamos recordar o trio nordestino, os saudosos Lindu, Coroné e Cobrinha, com um dos grandes sucessos do trio nordestino, que tem como título Gamado Até Demais. Nando Cordel canta com a participação de Flávio José, a composição de sua autoria, que tem como título Gosto Dela.

Aqui é 99.9 Rádio Universitária FM Recife, Pernambuco, e o Forró Veste Viola, o programa que entende o seu gosto musical. Agora vamos à sequência. A sequência de músicas com Nando Cordel, ele canta de sua autoria, Meu Bombom. A Cisão, canta um dos seus grandes sucessos com o título Pau nas Coisas.

Aqui é 99.9 Rádio Universitária FM Recife, Pernambuco, e o Forró Veste Viola, um programa autêntico como você gosta. Agora, na sequência musical, vamos ouvir Ronaldo Aboiador, canta de sua autoria, Cadê Minha Floresta? Amazan chega atendendo a pedidos, cantando de sua autoria, Amor na Vaquejada. Mazinho de Arco Verde canta um dos seus grandes sucessos com o título Recado ao Rei. Aí o dia vai terminando, a noite vai chegando, é hora de reflexão ouvindo Luiz Gonzaga, o eterno rei do Baião, cantando Ave Maria Sertaneja. Composição de Júlio Ricardo e Ódio Oliveira, gravação 1964.

O que é bom dura pouco. 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Estamos chegando ao fim de Forró Veste Viola. Na técnica e edição do programa, Alexandre Silva. Obrigado, meu amigo Alexandre Silva, e parabéns pelo seu trabalho. A você, ouvinte, o nosso muito obrigado pelo carinho de sua audiência e até o próximo programa, se Deus quiser e Ele

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1: 5 horas e 55 minutos.
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Nascida em 1967, em Belém do Pará, Lucinha Bastos é filha de Luciano Bastos, fundador da banda de calypso Sayonara, e talvez por isso tenha começado cedo na música. Aos 7 anos de idade, já cantava em bailes de carnaval belenenses. Aos 9, se apresentou na extinta TV Tupi e também no famoso Teatro da Paz de Belém, ao lado de Ângela Maria e Miltinho. E aos 12, ganhou o primeiro festival de música. Em 1981, com apenas 14 anos, Lucinha Bastos gravou o disco de estreia, um compacto duplo com composições de Nivaldo Fiuza de Melo e Firmo Cardoso. 3 anos depois, a artista já cantava na banda Sayonara. Mesmo assim, aceitou o convite do renomado cantor, compositor e produtor Alípio Martins para gravar um álbum de música brega. Mas Lucinha queria voos mais altos e se mudou em 1985 para o Rio de Janeiro, onde ficou por

Se a Estada no Sudeste não fez a carreira de Lucinha Bastos decolar nacionalmente, pelo menos trouxe experiência à artista, além de fazê-la redescobrir a Amazônia. Em seu retorno a Belém, a cantora e compositora passou a dedicar o seu repertório ao carimbó e à música paraense, chegando a representar o seu estado no Ano do Brasil na França em 2005. Junto ao trabalho solo, Lucinha ainda faz parte há mais de 2 décadas do projeto Trilogia, ao lado dos cantores e compositores Marco Monteiro e Nilson Chaves. E agora, para fechar este Som Brasilis, que teve locução de Marluce Ribeiro, produção de Carlos Andrade e trabalhos técnicos de Eduardo Brito, vamos ouvir a música Ao Pôr do Sol, presente no disco Lucinha Bastos Canta Amazônia 2, gravado ao vivo pela cantora, compositora e violonista paraense no ano 2000.

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3: Olá, ouvinte das rádios Universitária 99.9 FM e Rádio Paulo Freire. Por que as taxas de colesterol devem ser verificadas anualmente? O colesterol alto significa o acúmulo de placas nas paredes das artérias e dificulta a passagem do sangue, aumentando o risco de doenças cardiovasculares. Cerca de 32% da população brasileira adulta apresenta níveis altos de colesterol LDL, considerado colesterol ruim, de acordo com a Sociedade Brasileira de Cardiologia. Junto com o colesterol, outra taxa bem importante é a de triglicerídeo e exige atenção redobrada, sendo um dos principais fatores de risco para infartos e derrames, principais causas de morte no país. E bom, para saber como se prevenir e se cuidar, o Saúde é o Tema de hoje aborda o colesterol. Este programa é produzido pela Rádio Paulo Freire em parceria com o projeto de extensão Sintoniza na Saúde, coordenado pela professora Gabriela Moraes. Eu sou Lorena Rocha, estudante de jornalismo da UFPE. Hoje estou acompanhada do estudante de medicina Arthur Andrade, que vai fazer as perguntas junto comigo. Seja muito bem-vindo, Arthur.
4: Olá, eu sou Arthur Andrade, estudante de medicina e membro do projeto de extensão Sintoniza na Saúde.
3: Nesta edição do Saúde é o Tema, contamos com a presença do médico da família e da comunidade do Hospital das Clínicas da UFPE, Saulo Borges de Brito. Seja bem-vindo, doutor.
5: Opa, bom dia, gente. É um prazer estar aqui conversando com vocês hoje para esclarecer um tema tão importante para a nossa população.
3: Também recebemos a estudante de medicina do décimo período, Helena Santos de Moura, que vai responder as questões sobre o colesterol junto com o Dr. Salo. Seja bem-vinda, Helena.
6: Obrigada, bom dia a todos. Espero que a gente possa curtir bastante esse programa e aprender muito.
3: Então, para começar, Saulo, o que é colesterol?
5: Vê, o colesterol, ele é um tipo de gordura muito importante para o nosso corpo. Muita gente tenta vilanizar ele, mas o problema não está em ter colesterol. Está em ter ele em excesso. O colesterol, nas suas taxas ideais, eles ajudam a formar a vitamina D, outros hormônios e a regularizar a membrana das células do nosso corpo. Então, eles são muito importantes. E aí, o colesterol precisa ser transportado no nosso vaso. Para isso, a gente tem algumas proteínas transportadoras que são como carrinhos. E são essas proteínas transportadoras que fazem sucesso nas redes, que são o HDL e o LDL. E aí é onde a gente precisa diferenciar um pouquinho de cada um. O LDL, ele transporta o colesterol dos órgãos para outros órgãos pelos vasos. E ele é considerado colesterol ruim, porque quando está em excesso, ocorre o acúmulo desse LDL na parede dos vasos, formando placas de gordura. Já o HDL é considerado colesterol bom, porque ele traz o colesterol das extremidades de volta para o fígado, ele vai recolhendo essa sujeira. E quando nossas taxas de HDL estão baixas, ajudam também a fomentar a formação dessas placas de gordura.
4: Massa. Vocês conseguem responder para a gente o que é o triglicerídeo e qual é a relação dele com o colesterol?
6: Então, o triglicerídeo é outro tipo de gordura. Ele também vai ser ingerido pela dieta. Na verdade, ele é o principal tipo de gordura que vai ser ingerido por nós pela dieta. O colesterol, ele é mais sintetizado dentro do nosso corpo. A gente pode ingerir ele, mas o triglicerídeo é a nossa principal fonte. E o triglicerídeo, ele vai servir para armazenar energia dentro do nosso corpo, principalmente no tecido adiposo, que é a gordura que a gente tem em todo o corpo, né? E ele também vai servir para a gente usar como uma fonte de energia imediata nos músculos, principalmente quando a gente está precisando de mais energia, fazendo um exercício físico, correndo, sabe? A relação dele com o colesterol é que eles são de uma mesma família de moléculas, né? Eles são os lipídios, as gorduras. E aí a gente vai ingerir eles juntos, eles vão ter diferentes funções no corpo.
3: Quando as taxas de colesterol e triglicerídeos estão altas, isso tem um nome. É a dislipidemia?
6: Isso, exatamente. É a dislipidemia.
3: E por que esse termo não é muito conhecido pela população? Ainda precisamos falar?

0: mais nisso, na opinião de vocês?
1: Correto. A dislipidemia hoje é um termo médico muito utilizado dentro da academia e em eventos, mas para a população em geral esse termo não foi muito bem aceito e bem adotado, mesmo sendo falado em consultas e afins. Mas é importante desmistificar esse tema. A dislipidemia nada mais é do que a alteração dos níveis de gordura, sejam eles a gordura do colesterol ou a gordura do triglicerídeo.
2: Então, Helena, muitas pessoas pensam no colesterol sempre como algo ruim. E o colesterol é sempre um vilão ou ele também tem funções importantes no organismo?
3: Ele tem funções fundamentais no nosso organismo. Como o Saulo falou, ele serve para estruturar as nossas células. Ele também serve para formar vários hormônios que a gente tem, como, por exemplo, os hormônios sexuais, vamos dizer, a testosterona, o estrogênio, para formar diversos outros hormônios que exercem funções no nosso corpo. E também para formar líquidos digestivos para a gente, né? Como, por exemplo, os ácidos biliares. Sabe a vesícula que todo mundo conhece? Ela tem um líquido que vai servir para digerir e quebrar a gordura. E ele também vai ser feito a partir de gordura. Interessante, né?
0: Exato. E, Saulo, o colesterol alto causa algum sintoma ou a pessoa pode ficar anos sem perceber?
1: Esse é o grande perigo do colesterol. Ele é uma doença, na verdade, de dislipidemia, é uma doença assintomática. A gente começa a ter o acúmulo daquela gordura e só vai ter um evento quando é uma coisa muito catastrófica. Então, às vezes, o paciente passa anos, décadas assintomáticos e vem ter o primeiro sintoma numa doença já muito importante, que seria justamente o infarto ou o acidente vascular encefálico isquêmico, por causa dessas placas de gordura que foram se acumulando ao longo do tempo.
0: Uhum.
1: E tá aí a importância da gente fazer a investigação correta e o acompanhamento para evitar chegar nesses níveis.
3: Um fato interessante é que em alguns pacientes, na minoria deles, mas em alguns pacientes, a gente pode ver sinais, não são sintomas, são sinais, são coisas que a gente visualiza quando eles têm um colesterol mais elevado. A gente chama essas coisas, por exemplo, de xantelasma, que é um acúmulo de gordura em cima das pálpebras, como se fosse um nódulozinho amarelo, ou às vezes também uma coisa chamada arco corneano, que é quando a gente olha para a nossa íris e tem um halo branco ao redor da borda da íris, que significa acúmulo de lipídios. Ele não é comum na maior parte das pessoas que têm colesterol alto. Ou seja, mesmo que você não tenha essas coisas, não significa que você não tem colesterol alto.
0: Esse acúmulo de gordura pode trazer algum malefício específico para a pessoa ou é só um sintoma mesmo?
3: Ele é mais um sinal que vai indicar que realmente você está com colesterol alto. Mas as principais complicações que podem acontecer são as que Saulo citou. Um infarto, um AVC, entendeu? Mais ou menos por aí.
0: Como vocês dois avaliam a situação atual do colesterol alto no Brasil?
1: Como você trouxe esse dado aí, a gente tem uma prevalência de mais ou menos 32% da população brasileira apresentando alteração na taxa do colesterol. O que é visto hoje pelo Ministério da Saúde é justamente isso. 4 em cada 10 pacientes adultos vão apresentar uma alteração importante nesses valores e a tendência é que essa população tende a aumentar devido a alguns fatores importantes. Dentre eles, o principal, o envelhecimento da nossa população e a forma de alimentação da nossa população também. Então, a tendência é que nos próximos anos esse valor aí de 3 a 4 brasileiros apresentando alteração no colesterol venha a crescer um pouco mais.
3: Um outro dado que chama a nossa atenção, que eu achei bem interessante, inclusive, é que das pessoas diagnosticadas, que já não são a maior parte das pessoas que têm colesterol alto ou triglicerídeo alto, só 30% delas fazem tratamento. Então, é uma doença subtratada, né? Quando a gente compara, por exemplo, com a pressão alta, em que quase 2/3, né, das pessoas que têm pressão alta fazem o tratamento, a gente vê como é grave a situação sobre a conscientização das dislipidemias aqui no Brasil.
0: E, Helena, existem grupos da população mais afetados ou o colesterol alto pode acometer pessoas de qualquer idade, qualquer segmento social?
3: Então, as duas perguntas têm uma resposta sim, né? De fato, existem grupos que chamam mais atenção na questão de risco de ter um colesterol ou triglicerídeo alto e também, ao mesmo tempo, qualquer idade pode ser afetada por isso. Inclusive, um dado interessante é que dos adolescentes brasileiros, cerca de 20% deles têm um aumento de LDL, né? Que é o colesterol ruim, digamos assim, e quase 50% tem o colesterol bom abaixo dos níveis de referência, que também é um tipo de dislipidemia.
0: Por que isso acontece?
3: Geralmente é por conta dos hábitos alimentares dessas pessoas. A gente pode explorar isso mais à frente, porque realmente acho que dá muito pano para a manga, mas eu acho que permeia tanto uma questão cultural quanto uma questão socioeconômica, né? Para isso acontecer.
0: Com certeza.
3: Mas falando dos fatores de risco que tu me perguntou, né?
0: Uhum.
3: Geralmente as pessoas que têm mais predisposição a ter dislipidemia

0: são pessoas que estão aumentando a sua idade ao longo do tempo. Então, adultos vão ter mais risco e idosos vão ter ainda mais risco, né, por conta de fatores metabólicos mesmo associados à idade. Pessoas com sobrepeso, pessoas sedentárias, pessoas que fumam também têm mais risco de ter dislipidemia.
1: Pessoas diabéticas têm mais chance?
0: Tem. Também. Sim.
2: E só complementando aqui minha colega, a gente tem uma entidade também, que ela é um pouco mais rara, mas tem sua importância, que é a hipercolesterolemia familiar. Ela é uma doença com fator genético importante, então está muito relacionado à hereditariedade, à família. Os pais têm, os avós têm, e a pessoa tende a ter também. Que ela começa a apresentar valores de alteração do colesterol desde muito nova. E esses casos precisam de intervenção mais cedo ainda. São casos mais raros, representam uma fatia menor da nossa população hoje, mas também está presente.
3: Certo. A gente queria saber também se a genética tem um papel importante na alteração do nível de colesterol.
2: Como eu falei, essa parte da hipercolesterolemia familiar, sim, é considerada uma doença de causa genética, então ele tende a ter esse fator bem importante, mas na população em geral, os fatores que a gente se pega mais são os fatores ambientais e sociais, que seriam a alimentação, a atividade física e a qualidade de vida daquele paciente. A genética está mais relacionada com esses pacientes com essa entidade que é a hipercolesterolemia familiar.
1: Poderia destrinchar um pouquinho mais o que é a
3: hipercolesterolemia familiar?
2: Ela é uma doença genética que ela apresenta, não vou saber explicar exatamente o motivo, mas ela faz com que as pessoas tenham um nível aumentado na produção e tenham um nível diminuído na locomoção desse colesterol. Então, ela produz muito colesterol e ele vai se acumulando. E isso tende a surgir desde muito novo. São crianças que apresentam uma alteração importante no colesterol. E quando você vai fazer a investigação por trás, você vê que o pai daquela criança tem um colesterol muito alto desde muito novo, o avô tinha, um tio tem. Então, está muito relacionado a essas alterações familiares e está relacionado a valores muito altos. Não são os valores que a gente vê no dia a dia, na casa da centena. Seriam coisas na casa de 200, 300, 400 de colesterol. São colesteróis fora do normal, mesmo para aqueles pacientes que têm a dislipidemia.
0: E uma coisa que vale acrescentar é que, por ser uma doença genética, ela não é suficientemente tratada somente com mudança de estilo de vida. Ela demanda tratamento medicamentoso e isso é inegociável para esses casos.
1: Nossa. E, Helena, quais hábitos do dia a dia, voltando para o que a gente tinha comentado mais cedo, quais hábitos do dia a dia mais contribuem para o aumento do colesterol?
0: Então, uma coisa que eu acho bem interessante e bacana de trazer, além do básico que a gente já conhece, debate, que é o sedentarismo, né? A falta de exercício físico e a ingesta de alimentos ultraprocessados, alimentos com carboidratos simples, por exemplo, é uma coisa muito interessante, que é a mudança, a migração do padrão alimentar aqui no Brasil, que tem acontecido com o passar dos anos, né? Com a mudança, com as mudanças econômicas na sociedade, com a mudança do poder de compra também, onde populações mais vulneráveis aqui no Brasil geralmente tinham um grande problema, que era a desnutrição. Elas não se alimentavam e elas ficavam realmente deficitárias em nutrientes. Hoje em dia, muitas dessas pessoas conseguem sim se alimentar, mas elas não se alimentam adequadamente. Elas chegaram a um estágio de insegurança alimentar. Então, os alimentos que elas ingerem não são nutricionalmente ricos e acabam favorecendo o surgimento desse tipo de doença. Isso, na verdade, acontece muito com pessoas em vulnerabilidade socioeconômica, mas também com pessoas de classe média, pessoas que estão vivendo um dia a dia mais corrido. Então, rotina de trabalho também prejudica a manutenção de hábitos alimentares saudáveis. Falta de tempo, falta de dinheiro para poder adquirir realmente alimentos de qualidade e poder fazer suas próprias refeições ou lanches, isso contribui muito, bastante. Tabagismo também é um fator muito importante de risco para o aumento do colesterol. E, no mais, eu acredito que seriam esses os hábitos que são de mais risco para o desenvolvimento dessas doenças.
1: Alimentação com muita gordura é considerada uma das principais causas do colesterol alto?
2: A alimentação hoje ela é vista como a principal causa para o aumento do colesterol. Só complementando a colega, essa questão da alimentação da nossa população é importante. Ela falou sobre a desnutrição no passado, mas hoje a gente tem uma entidade que ela é meio que uma antítese, que são os obesos desnutridos. A gente vê aquela pessoa com muito peso, gordinha, mas é uma pessoa que ela não engordou de uma forma saudável. Ela engorda à base de uma dieta de ultraprocessados, rica em carboidratos, em gorduras saturadas. E aí, quando a gente vai ver, é uma pessoa que está acima do peso, mas tem déficit carencial importante.

0: não tem uma alimentação com quantidade ideal de proteína, não tem uma alimentação com quantidade ideal de vitaminas. Então, além deles estarem com um padrão de desnutrição, sendo obesos, eles têm um risco maior de desenvolver essa, a questão do colesterol aumentado e surgir o quadro de dislipidemia.
1: E como fica o colesterol de quem adota uma dieta com predomínio de proteínas e gorduras?
0: A tendência de um paciente que faz uso, principalmente, de alimentos ultraprocessados, é que esse colesterol suba. Mas não necessariamente um colesterol alto para um paciente vai ser alto para o outro. Isso tem que ser bem individualizado e a gente vai conversar um pouco disso mais na frente. Mas a tendência é sempre que, à medida que a alimentação seja rica em gordura, principalmente gordura ultraprocessada, não gorduras naturais, esse colesterol tende a subir sim, mesmo fazendo um complemento da dieta com outras fontes alimentares, proteínas, vitaminas, carboidratos, leguminosas, mas só o fato de ter uma gordura, principalmente uma gordura ultraprocessada, pode sim levar ao aumento do colesterol. E isso é importante porque um dos outros mitos é que pessoas magras não têm um colesterol alto. E isso não é verdade. O colesterol ele tem sim a ver com peso, mas ele tem mais a ver com padrão alimentar. Então, pacientes gordos podem ter o colesterol alto e pacientes muito magros também podem ter o colesterol alto.
2: Uhum. Helena, existem outras doenças ou medicamentos que também podem aumentar o colesterol?
3: Existem, sim. Sobre as doenças, a gente tem algumas como... Principalmente doenças metabólicas. Por exemplo, o hipotireoidismo, que é quando a nossa glândula tireoide não está funcionando bem, ela está hipoativa, né? Funcionando um pouco mais lentamente. Isso pode aumentar a gordura no sangue. O diabetes sem controle. A doença de Cushing, que é uma doença que acontece quando os níveis de cortisol, que é um hormônio de estresse no nosso corpo, está desregulado e sugere um monte de mudanças, inclusive o aumento da gordura no sangue e também a obesidade. Tem muita gente que acredita que a obesidade ela não é necessariamente uma doença, porque quando você vê os exames, eles estão normais. Ah, meu colesterol está normal, meu açúcar no sangue está normal, mas aquele organismo está submetido a um estado de inflamação crônica e isso aumenta a chance de haver um desequilíbrio no nível desses valores, dessas taxas.
1: Uhum. Saulo,
3: medicamentos, tu me desculpa, me esqueci.
1: Não, tranquilo.
3: Alguns medicamentos são os antipsicóticos, alguns imunossupressores, que geralmente são usados por pessoas com doenças autoimunes, a TARV, né, que é usada por pessoas vivendo com HIV, e também alguns glicocorticoides em excesso, por exemplo, a prednisona. Por isso que o médico sempre fala que quando ele passa para você um corticoide, você não pode usar por muito tempo. Porque quando ele é usado por muito tempo, ele pode gerar várias alterações no organismo, inclusive aquela doença de Cushing que eu falei, e uma dessas alterações é aumentar o colesterol.
0: Nossa. Só complementando, Helena, rapidinho, todas essas medicações e doenças aumentam o colesterol, mas tem uma doença também que ela tem uma prevalência muito grande com essa alteração do perfil lipídico do paciente, que é a trissomia do 21, que é mais conhecida como síndrome de Down. Pacientes com síndrome de Down, eles precisam ter todo um cuidado especial, desde novinhos, com essa parte de gordura no sangue, porque a própria doença genética favorece o aumento dessa gordura e são pacientes que a gente precisa ter uma atenção maior e ter um acompanhamento mais de perto, desde novinhos.
1: Esses cuidados incluiriam o quê?
0: O cuidado com o paciente com a síndrome de Down inclui basicamente o rastreio desde muito novo e uma tolerabilidade menor para alterações nos exames. A gente vai fazendo acompanhamento e a partir do momento que nota uma mínima alteração que seja, a gente já tem indicação de intervir medicamentosamente.
1: Entendido. E puxando até um pouco do que tu estava falando antes de pessoas acham que pessoas muito magras ou muito gordas existem essas predisposições, né, de achar que o colesterol é de certa forma, muita gente acredita que apenas quem está acima do peso tem colesterol alto. Poderia reforçar como isso não define?
0: Esse talvez seja o grande mito da dislipidemia, que apenas pessoas obesas, apenas pessoas velhas têm colesterol alto. Como eu falei anteriormente, o colesterol está muito relacionado à alimentação. Então, o que a gente precisa preconizar hoje é pessoas que comem mal têm chance de ter colesterol alto. Sejam elas magras, gordas, novas, velhas. E a gente está tendo uma alteração importante no hábito alimentar da nossa população. Então, a tendência é que cada vez mais a gente veja diversos tipos de pessoas de diversas faixas etárias, faixas de peso e faixas sociais apresentando essas alterações no colesterol.
3: E só reforçando, a insegurança alimentar, ela não é uma coisa restrita a uma classe econômica, a um grupo social específico. Ela é passível de acontecer com todo mundo. Então, se você opta por comprar alimentos congelados com frequência, a comer muito fast food, a comer muitos lanches ultraprocessados porque não tem tempo de fazer sua

0: alimento, você está sob risco de ter alterações metabólicas e aumento da gordura no sangue, sim.
1: E para você que chegou agora, o Saúde é o Tema de hoje fala sobre o colesterol. Estamos conversando com o Dr. Saulo Brito, especialista em medicina da família e comunidade do Hospital das Clínicas da UFPE, e com a estudante de medicina do décimo período, Helena Santos de Moura.
2: Então, Saulo, como é feito o diagnóstico da dislipidemia?

0: DHL, que é aquela proteína que eu falei mais cedo, responsável por levar o colesterol para as extremidades do corpo e responsável pela formação das placas. A gente tem o HDL também, que é responsável por trazer esse colesterol de volta para o fígado. Então, a gente vai dosar essas proteínas e vai dosar a quantidade de triglicerídeos. Com base nisso, a gente vai observar um valor e esse valor a gente não precisa enfatizar que não é o mesmo para todo mundo. É um valor que tem que ser individualizado. A gente vai ter aquele valor X que para um paciente vai ser alto e para outro não vai. Então, a gente usa uma ferramenta, que é uma ferramenta de risco cardiovascular. Ele é uma calculadora que usa um algoritmo. Infelizmente, a gente não tem uma calculadora brasileira, a gente usa a calculadora da Sociedade Americana. E aí a gente faz o cálculo usando algumas informações do paciente, como peso, altura, idade, doenças de base, se já teve infarto, se já teve AVC, se tem pressão alta, se tem diabetes, se tem doença dos rins. E com essa calculadora, ela vai nos dizer qual é o risco daquele paciente ter uma doença cardiovascular nos próximos 10 anos. E com base nisso, a gente vê os valores de colesterol e com ele define se aquele paciente tem um colesterol alto, se tem um colesterol limítrofe, se tem um colesterol aceitável. E aí, o ideal é que, o que é preconizado hoje pelo Ministério da Saúde, todas as pessoas saudáveis, todos os homens a partir dos 35 anos devem fazer esse exame e todas as mulheres a partir dos 45 anos devem fazer esse exame. Isso em uma população saudável. Nas pessoas que apresentam alguma comorbidade, seja ela obesidade, pressão alta, diabetes, outras doenças metabólicas, como hipotireoidismo e hipertireoidismo, o ideal é o rastreio pelo menos uma vez por ano a partir dos 20 anos.
1: Homens têm tendência a ter colesterol mais alto mais cedo do que as mulheres?
2: Então, eu acredito que os homens eles têm essa tendência a partir de uma idade mais jovem, mas quando as mulheres chegam na menopausa, elas começam a equiparar essa tendência aos homens, tanto que isso também se correlaciona com o risco de infarto. Quando os homens são mais jovens e as mulheres mais jovens, entre os dois, os homens têm mais risco de infarto, mas depois da menopausa, esse risco se equipara.
1: E recebemos aqui uma pergunta do ouvinte Anthony Gabriel. Bom, ele diz: Bom dia, pessoal. Queria saber se existe relação entre a privação de sono e o estresse com o aumento do colesterol ruim.
0: Sim, pode existir, porque tanto a privação de sono como o estresse, eles levam nosso corpo a um estado pró-inflamatório. E o cerne do aumento do colesterol, além de alimentação, além da falta de atividade física, está nesse estado pró-inflamatório do corpo. Tudo que inflama no nosso corpo é ruim. Então, a tendência da insônia e do estresse de aumentar essa inflamação dentro do nosso corpo leva com que o colesterol possa ser alterado e automaticamente faz com que esse paciente seja classificado no nível mais elevado naquela escala de risco cardiovascular.
1: Entendido. Muito obrigada pela sua audiência, Anthony. E, Saulo, só reforçando, além desse cálculo que é feito com a calculadora, quais exames são utilizados e com que frequência eles devem ser realizados para...
0: O perfil lipídico, ele deve ser feito anualmente, a partir dos 35 anos em homens, dos 45 em mulheres, desde que sejam saudáveis, e a partir dos 20 anos em todas as pessoas que têm alguma comorbidade. E após o diagnóstico do colesterol, eles precisam ser repetidos inicialmente de 8 a 12 semanas, após o início do tratamento, seja ele medicamentoso ou não medicamentoso. E após essas 8 a 12 semanas, o acompanhamento é semestral. Outros exames que a gente pode usar, mas não é tão frequente na nossa prática, são a ultrassom de carótidas, para investigar a presença de placa ateromatosa nos nossos vasos. Eles ajudam no diagnóstico. E também é importante a gente ver outros exames de rotina que corroboram e aumentam esse índice cardiovascular. Então, para a gente ter esse índice, a gente vai precisar saber como é que está a glicose do paciente, vai precisar saber como é que está a função renal do paciente. Então, termina que a gente vai precisar de alguns exames complementares, não para o diagnóstico do colesterol, mas para ter um acompanhamento mais correto.
3: Então, Helena, pegando esse gancho que a gente estava falando, se homens têm alterações mais cedo do que mulheres, de colesterol, a gente queria saber se existem pessoas que precisam fazer esses exames com mais frequência do que outras.
2: Pronto, existem sim. A gente divide da seguinte forma, né? Segundo o Colégio Americano de Cardiologia, pessoas que têm alguns fatores de risco, como, por exemplo, diabetes, hipertensão, são obesos, são fumantes, têm história de doença cardiovascular na família ou história pessoal de doença nos vasos, né? De placas de gordura, essas pessoas têm indicação de fazer esse tipo de exame anualmente. Pessoas que não têm esses fatores de risco podem fazer a cada 5 anos, a partir

0: partir de um exame normal, certo? Elas fazem o primeiro exame, se ele vier normal, ela não tiver nenhum fator de risco, aí ela dispensa esse acompanhamento anual. Mas, de resto, essas outras pessoas que eu falei exigem esse cuidado mais próximo.
1: E, Saulo, depois do diagnóstico, qual é o primeiro passo para controlar o colesterol?
2: Após o diagnóstico e da classificação do paciente em baixo, médio ou alto risco, a gente pode lançar a mão de algumas alternativas. A primeira delas é a mais importante, uma readequação alimentar e um incentivo à prática da atividade física, que talvez aqui seja o tópico mais importante. A forma mais correta e segura de baixar o colesterol seria com atividade física de moderada a intensa. E por que isso? Porque o colesterol é gordura. A forma que todo mundo sabe de queimar gordura é como? Fazendo atividade física, atividade aeróbica. Então, o que é preconizado hoje é fazer pelo menos 30 minutos de atividade física durante 5 dias na semana, que daria ali mais ou menos de 2 horas a 2 horas e meia na semana. Mas, além disso, alguns casos não vai ser só, vai ser suficiente só a atividade física e a readequação alimentar. E a gente vai ter que lançar a mão do uso de algumas medicações. Dentre essas medicações, é uma classe talvez mais conhecida por todo mundo, que são as estatinas. Dentre elas, a mais popular de todas, que é inclusive a que hoje a gente tem no SUS, é a sivastatina. A gente pode fazer uso dela no paciente de baixo risco, que não respondeu às medidas não farmacológicas, e obrigatoriamente tem que fazer uso desde o início nos pacientes de médio e de alto risco.
3: E Saulo, tanto Saulo quanto Helena, em quais casos a mudança na alimentação e a prática de exercícios físicos são suficientes para mudar o quadro do colesterol?
0: Então, depende. Isso a gente vai sabendo ao longo do tempo com aquele paciente. Porque como é que a gente faz, né? Quando a gente descobre que o paciente ele está com a dislipidemia e precisa de uma intervenção. Como o Saulo disse, a gente vai calcular o risco dessa pessoa e aí as propostas vão variar de acordo com esse risco. Se a pessoa for um paciente de baixo risco ou intermediário risco, ela é candidata a experimentar somente essas mudanças de estilo de vida por 3 a 6 meses e aí ser reavaliada. E aí pode ser que para esse tipo de paciente isso seja suficiente, caso os exames sejam normalizados depois da reavaliação. Porém, elas não são suficientes para pacientes de muito alto risco ou alto risco. Precisa sempre estar associado a uma medicação, sim.
1: Aí falando desse risco, a gente quer saber quando é necessário iniciar o uso de medicamentos. Se baseia só na calculadora, sendo de alto risco, de médio risco, ou tem outros fatores que podem influenciar nisso?
2: Isso. Hoje a definição para iniciar o tratamento ou não é essa calculadora de risco cardiovascular e com base nela que a gente define se o paciente é candidato ou não a iniciar a terapia medicamentosa a partir do primeiro momento ali da descoberta da doença.
1: E, Helena, quais são os medicamentos mais usados para controlar o colesterol?
0: Então, depende muito da doença que o paciente apresenta, mas via de regra, os pacientes vão ter um aumento do colesterol em si, né? Do colesterol total, HDL, ou então minto, LDL e um HDL baixo, né? São tipos diferentes de variação patológica do colesterol. A gente pode usar as estatinas, como o Saulo falou, a gente também pode associar outros medicamentos. A estatina é o padrão ouro, mas ela pode receber ajuda de outros medicamentos quando o paciente tiver um perfil para esses medicamentos, como o ezetimibe, as resinas e outros medicamentos. Para um paciente que tem aumento do triglicerídeo somente, né, um aumento isolado, a gente pode usar os fibratos. Por exemplo, o ciprofibrato, que é bastante conhecido e utilizado por esses pacientes. Quando ele tem aumento das duas coisas, que é o triglicerídeo e o colesterol, dependendo do valor do triglicerídeo, se ele for muito alto, acima de 500, a gente vai para o fibrato. Senão, a gente vai preferir as estatinas.
3: E, Helena, esses medicamentos variam muito de caso a caso, mas precisam ser usados para sempre ou isso depende?
0: Então, via de regra, eles vão ser usados para sempre, sim. A maior parte dos pacientes vai exigir isso. Uma causa importante da gente retirar esses medicamentos é a intolerância do paciente ao remédio. Então, ele pode ter muitos sintomas colaterais, pode ter esse prejuízo que vai ser superior ao benefício do uso do medicamento, e aí pode exigir essa retirada e uma troca para outro medicamento. Mas, via de regra, o desmame é difícil de acontecer. A maior parte das pessoas vai ter que usar para o resto da vida.
1: Então, falando desses efeitos colaterais, existem efeitos importantes que o paciente deve conhecer?
2: A estatina, ela tem um efeito principal, que talvez seja o mais relevante, mas que não é tão visto na prática, que é a dor muscular. É um pouco estranho você pensar num remédio para colesterol causando dor muscular, mas é o que acontece em estudos com a medicação. O que ela pode causar é essa dor em panturrilha, principalmente, e uma dor muito intensa. E, nesses casos, a gente tem que investigar algumas doenças que são as mioglobulinopatias, que dentre elas tem

0: A entidade mais conhecida de todas, meu Deus, esqueci o nome agora, perdão, que, só tentar lembrar aqui o nome da doença,
1: Tranquilo.
0: mas enfim, que a gente vai fazer alguns exames para ver essa alteração, que é o exame é o CPK, a gente vai dosar a CPK para avaliar a alteração desse marcador, e nesses casos a gente precisa suspender a medicação, mas isso é bem raro de acontecer, são medicações seguras, que a tendência é que não apresentem nenhuma alteração a longo prazo e que o paciente possa fazer uso por décadas de vida. O paciente, quando ele entra na medicação, como a Helena falou, a tendência é que ele precise usar por toda a vida. Salvo alguns casos de pacientes com risco cardiovascular muito baixo e com o colesterol ali limítrofe, que a gente consegue fazer um teste terapêutico de 6 meses e após os 6 meses fazer a suspensão da dose, caso apresente uma boa resposta.
1: E por que existe esse efeito colateral específico na musculação? Quais são as causas que
0: A causa é justamente isso, porque tem a medicação, ela pode causar uma degeneração muscular. Ela literalmente vai destruindo o nosso músculo, que aumenta as taxas de CPK no sangue, que é esse marcador, e isso leva a essas dores generalizadas pelo corpo, em específico na panturrilha. E aí o que acontece de perigoso nessa doença é que essa degeneração muscular leva excretas para o nosso sangue que podem alterar os rins. Então, nos casos mais raros, pode ocorrer também uma alteração renal por causa dessa doença muscular.
1: E, doutor, quem consegue controlar o colesterol pode ter uma vida normal e evitar complicações futuras?
0: Com certeza. As medicações hoje são seguras e elas são ideais para que o paciente consiga viver por muitos anos, desde que faça o tratamento da forma correta e faça uma adesão medicamentosa também da forma correta.
2: Helena, como é que a gente pode prevenir o colesterol alto desde a infância?
3: Então, falando de infância, a gente fala de criação de hábitos, principalmente. Então, o mais importante para a criança é que ela aprenda a se alimentar bem, que ela aprenda a se exercitar com frequência, e isso só pode ser feito com a colaboração de quem cria essa criança, né? Os pais, os outros responsáveis que estão em torno dessa criança. Então, estar num ambiente que favorece a alimentação com alimentos naturais, sem ultraprocessados, a prática de exercícios físicos regularmente, que também fortalece outros domínios importantes para a criança. É muito importante para evitar esse aumento do colesterol precoce.
1: E existe algum hábito que a gente não tenha comentado até agora que não pode faltar na rotina de quem quer manter o colesterol sob controle?
3: Olha, eu acho que não, sabe por quê? Porque o controle do colesterol é de fato um pouco mais simples do que parece para a pessoa saudável. Realmente se resume à alimentação e ao exercício físico. Claro que na prática, isso tudo é criar hábito, e criar hábitos é difícil para um ser humano, mas não tem muito mistério. Realmente é se alimentar direitinho, fazer uma boa proporção dos alimentos, né, no prato. Não sei se vocês conhecem a proporção dos alimentos no prato, que é 50% leguminosas, tanto cozidas quanto cruas, 25% de carboidratos, de preferência carboidratos complexos, com fibras, e os outros 25% de proteínas, divididas em origem animal, como carne, frango, peixe, e origem vegetal.
1: É o ideal para manter uma alimentação saudável.
3: Isso, exatamente. Tanto que uma dieta que é recomendada para prevenir o colesterol alto, para prevenir diversas outras complicações metabólicas e dietéticas, é a dieta do Mediterrâneo, que é uma dieta que se baseia na ingesta de ácidos graxos, que é o nome que a gente dá para a estrutura que tem dentro do colesterol, e da gordura, enfim, todos os tipos de gordura, que sejam poliinsaturados, monoinsaturados, ou seja, sejam de uma digestão mais facilitada, como, por exemplo, óleos vegetais ou peixes de água fria. Eles vão ter ômega 3, ômega 6, isso é muito bom para a dieta também. Além de uma ingesta bem diversificada de oleaginosas, frutas, legumes, tudo isso é importante.
1: E, Saulo, gostaria de complementar? Falta.
0: O posicionamento de Helena foi perfeito. Acho que o colesterol, ele tem muito misticismo por trás, mas não é uma coisa difícil de tratar e de evitar com que surja. Acho que o problema maior é um problema social hoje, de uma sociedade acelerada e uma sociedade voltada para extremos. A gente precisa voltar para antigos hábitos de uma alimentação mais saudável, uma vida mais lenta, onde a gente possa praticar atividades físicas, possa ter momentos de lazer, momentos de qualidade, e com isso nossas taxas com certeza vão melhorar.
2: E, Saulo, existem alimentos específicos que ajudam a reduzir o colesterol, ou o mais importante é o conjunto total da alimentação?
0: Essa questão de alimentos específicos é um grande mito. Muita gente fala que tomar ômega 3 vai resolver meu

0: colesterol. Ah, se eu comer só verdura, vai resolver meu colesterol? Infelizmente, não vai. É o mais importante, como a Helena falou, é essa alimentação diversificada com base em alimentos não ultraprocessados, dá preferência por alimentos in natura. E, infelizmente, não tem nenhuma alimentação que a gente vai dizer, ó, o paciente vai comer isso todo dia e ele vai resolver o colesterol dele. Queríamos muito que tivesse, mas é algo que não existe ainda.
1: E reforçando também, trazendo algo que a gente já comentou, que é o papel da atividade física, que é muito importante. Como ela atua no organismo ajudando a controlar o colesterol? Helena, sim.
2: Ah, pronto. Então, a atividade física, ela não tem um efeito exclusivamente sobre o colesterol, mas sobre muitas coisas do nosso organismo. Principalmente a redução daquelas coisas que a gente trouxe como fatores de risco para o desenvolvimento do colesterol e do triglicerídeo alto, que são a resistência insulínica, que é uma mudança na forma como a insulina age no nosso corpo e tira o açúcar das células e promove o açúcar no sangue, enfim. Ele também melhora a força dos vasos, nossos vasos ficam mais fortes, o nosso coração também fica mais forte, de modo geral, melhora a nossa disposição. É um efeito global sobre a nossa saúde, não somente sobre o colesterol, mas vai afetar sim, porque a gente está gastando energia, está gastando nossa reserva de triglicerídeos, né? Está mobilizando essa gordura e está deixando nossos vasos mais resistentes, eles ficam mais saudáveis e estão menos propensos a adoecer pelo acúmulo do colesterol.
0: Tem uma questão interessante nessa parte da atividade física, que é uma coisa que a gente aprende no começo da faculdade, em alguns casos, vê até no colégio, que é a ordem da queima dos estoques que a gente tem no corpo. Primeiro, a gente vai queimar carboidratos, que seriam os açúcares e afins, e depois disso, a gente começa a queimar os lipídios, que são as gorduras. Então, a atividade física intensa vai agir justamente nessa parte do nosso corpo. A gente vai ter uma queima ali de carboidrato, que é uma queima rápida, que ocorre normalmente de 5 a 10 minutos após o início da atividade física moderada e intensa. E depois disso, a gente vai entrar numa queima de gordura. Por isso, a importância do aeróbico. E aí, quando eu digo atividade física moderada e intensa, como é que nosso paciente vai saber isso? A gente precisa ter noção a partir da frequência cardíaca. Como a gente pode avaliar isso? Se o paciente estiver em uma academia, ele vai estar no esteira, na bicicleta, no que seja, que tem um marcador. Então, ele vai botar a mão naqueles marcadores e vai ficar acompanhando a frequência cardíaca dele. Para que a atividade física seja considerado ideal para essa queima de gordura, ela precisa estar variando ali entre 100 e 120. Se o paciente faz uma caminhada na praia, faz alguma coisa em casa, ele pode usar os relógios. Esses relógios hoje, smartwatch, que conseguem calcular essa frequência cardíaca também. A gente mantendo essa frequência cardíaca entre 100, 120, 140, a gente consegue ter uma queima boa, tanto de carboidrato como de gordura nos primeiros minutos do exercício, e consegue que essa atividade possa ser feita ali durante 20 a 30 minutos por dia para ter um resultado ideal a longo prazo.
2: Se a gente não dispõe desses equipamentos, o importante é se sentir cansado, né? Fazer exercício até se sentir cansado, sem nunca passar do limite, sem sentir dor, sem sentir que você está se extenuando muito naquele exercício, mas você tem que cansar, né? O exercício, para ser efetivo, ele tem que fazer você se sentir cansado.
1: Então, aí poderiam entrar a dança, dependendo do
2: Com
1: ritmo,
2: certeza,
1: outros
2: com
1: esportes.
0: certeza. Com certeza. Qualquer atividade aeróbica que faça nosso coração acelerar, que faça nosso corpo suar, ajuda. Agora, lembrando isso, que é na população em geral. Aquele paciente mais idoso ou aquele paciente que tem uma doença conhecida de antes, uma diabetes, uma pressão alta, um problema de tireoide, o ideal é que antes dele iniciar essa atividade física, ele tenha uma avaliação médica. Não comece já com atividade física intensa. A gente pode começar com atividade física leve e ir avaliando e aos medidas, à medida que ele vai respondendo, a gente vai aumentando a intensidade dessa atividade.
3: Então, Helena, Saulo falou como um alimento específico para reduzir o colesterol ser um grande mito. E a gente sabe que nas redes sociais circulam muitas informações sobre o colesterol. Quais são os maiores mitos que precisam ser desmentidos?
2: Então, um mito que a gente escuta há muitos anos já é que ovo e manteiga são alimentos que são ruins para o colesterol e têm que ser retirados da dieta. Isso não é verdade. Ambas são alimentos que podem ser incluídos sim na dieta de forma rotineira em quantidade moderada. Porque, inclusive, uma coisa interessante, né, que a Associação Americana do Coração diz, é que mexer no colesterol da dieta, né, que vem principalmente da origem animal, leite, ovo, carne, não é mais um dos principais alvos, além de ser, apesar de ser um alvo importante, na modificação do colesterol para a maior parte dos pacientes. Ou seja, se você é um paciente que está com colesterol alto, você não precisa eliminar necessariamente esses alimentos da dieta, a não ser que o seu médico recomende isso, né? É só mudar a quantidade deles, adaptar e fazer...

0: com que eles sejam algo que complemente o restante da sua alimentação. Outro mito que eu acho interessante é que todo colesterol é ruim, que foi uma coisa que a gente falou lá no começo do programa, né? E que isso não é verdade, porque ele realmente tem funções essenciais no nosso corpo, a gente não pode viver sem ele. Nunca é a meta eliminar o colesterol, mas apenas equilibrar ele e colocar ele numa quantidade saudável dentro do nosso corpo.
1: Uhum. E só por curiosidade, de onde veio o mito de que ovo, manteiga e outros alimentos nessa linha ajudariam a aumentar o colesterol?
0: Eu confesso que eu não vou saber te dizer com exatidão, mas pelo que eu já vi, né, em pesquisas e em redes sociais também, o que parece é que isso já foi uma questão propagada há alguns anos atrás por pesquisas, né, de procedência um pouco duvidosa, com alguns conflitos de interesses, e que isso acabou disseminando esse mito pela população, né, pela população mundial, porque eu acredito que essas crenças vêm de diversos lugares, todo mundo compartilha um pouco de alguns mitos do colesterol ao redor do mundo, né?
2: Então, Saulo, existe algum chá, suplemento ou receita caseira que realmente substitua o tratamento médico?
3: Da mesma forma, como não existe alimento milagroso para reduzir o colesterol, também não vai existir nenhuma receita caseira, suplemento, chá, que consiga suspender o uso da medicação. Até porque, se existisse, seria algo amplamente divulgado pelas sociedades de cardiologia pelo mundo. Seria algo, uma revolução dentro da dislipidemia. O que é muito falado é sobre o ômega 3. A gente vê o ômega 3 como uma gordura boa, mas que, infelizmente, ela não altera o nosso risco cardiovascular. Ela é importante no nosso corpo, é importante na dieta, mas ela sozinha, sem a medicação, infelizmente, ela não vai conseguir diminuir a quantidade de colesterol circulante no sangue, não vai conseguir diminuir as placas que já foram formadas e não vai impedir que essas placas se soltem ao longo do tempo. Então, infelizmente, não existe nenhuma medida caseira ou suplemento que consiga resolver todos os problemas do colesterol.
1: E, Saulo, falando agora sobre o atendimento no SUS, como o SUS atua na prevenção, no diagnóstico e no tratamento das pessoas com colesterol elevado?
3: O SUS ele vai estar em todas as fases da doença do colesterol. Agora eu vou puxar um pouquinho de sardinha para o meu lado. Na unidade de saúde da família, onde a gente vai fazer esse acompanhamento mais inicial, é onde normalmente a gente vai dar o diagnóstico também. Então, todo paciente tem direito a ter uma unidade de saúde da família, ter seu território coberto por uma unidade de saúde da família, onde ele vai ter seu médico de família, que vai lhe acompanhar de uma forma longitudinal ao longo de toda a sua vida, e é ali que ele vai fazer seus acompanhamentos e buscar suas orientações. A partir disso aí, ele vai fazer a investigação do colesterol. Se o colesterol estiver alto, ele vai fazer o tratamento inicial ali. Se o tratamento não responder inicialmente, ele vai ser encaminhado para um especialista focal também pela unidade da família. Então, é muito importante o paciente manter esse acompanhamento no seu território, porque é a partir dele que ele vai ser introduzido dentro do sistema de saúde único do nosso país.
1: E para reforçar, quais são os principais profissionais que podem fazer esse acompanhamento e diagnóstico da dislipidemia?
3: Hoje, o profissional mais capacitado e o que mais vai ter contato com o paciente com colesterol alto vai ser o médico de família. A gente tem uma população envelhecida e tem uma população que tende a ter problemas cardiovasculares. Então, a gente faz um acompanhamento de uma população muito grande com problemas de colesterol. E nos casos mais refratários, que não respondem à primeira, segunda ou terceira linha de medicamento, a gente precisa também do acompanhamento focal com o cardiologista.
0: Adicionando, a gente também dispõe no SUS de outros equipamentos para dar assistência para esse paciente. Porque a gente também falou que, além do tratamento medicamentoso para todo paciente mesmo, a gente precisa de uma mudança de estilo de vida. Ou seja, a gente também precisa de exercício físico e de uma dieta adequada. Para isso, dentro da estratégia de saúde da família, né, que é todo o conjunto de medidas que ajudam a gente a estruturar a atenção primária dentro do posto de saúde, a gente tem um nutricionista que vai ajudar, né, dentro da equipe multidisciplinar a formular uma dieta para esse paciente. A gente tem um educador físico que pode ajudar esse paciente a criar uma rotina de exercícios físicos. Infelizmente, essa equipe não está disponível com tanta facilidade, idealmente, como deveria ser em todas as unidades de saúde. Mas o médico e o enfermeiro que estão na equipe sempre podem ajudar a incutir hábitos novos nesse paciente e também auxiliar com tratamento medicamentoso. E, adicionalmente, a gente ainda também tem as academias da cidade, aqui em Recife tem muitas, né, que são um veículo de acesso ao exercício físico com um profissional de educação física para que o paciente possa instituir a prática de exercício físico na vida dele.
1: Uhum, importante destacar porque é acessível para todos. De forma
0: com
1: democrática,
0: certeza.
1: Então.
0: Exato.
1: E, Helena, para quem descobriu recentemente que está com colesterol alto e

0: ficou assustado. Qual o primeiro passo? Isso vale também para a sala.
1: Então, o primeiro passo é conversar com o seu médico de confiança, o profissional de saúde que você tem mais próximo de você, para descobrir o que é que pode ser feito por você de acordo com o seu risco cardiovascular, que é uma informação que o médico vai descobrir por você, vai calcular, considerando várias questões da sua saúde, não só o resultado do exame de colesterol, como o Saulo falou. E depois disso, o primeiro passo, independentemente do uso de medicação ou não, é mudar o seu estilo de vida, fazer exercício e se alimentar bem, como a gente conversou aqui no programa.
2: É um choque muito grande quando o paciente vê o resultado do exame ali, que normalmente é o que acontece, ele já vem pra gente depois de ter visto esse resultado. Mas o que eu diria é que acalma, respira. O colesterol é uma alteração que pode ocorrer, mas que não é uma coisa aguda. O paciente não vai vir a óbito ali na hora, ele não vai cair morto no chão. Então acalma, respira, procura ter um médico de confiança, que aí vai ser feita uma avaliação da forma correta do que aqueles valores representam, e com base naquilo, esse paciente vai ter o melhor tratamento. E caso seja realmente um quadro de dislipidemia, fazendo o tratamento da forma correta, ele vai ter longos anos de vidas aí sem nenhuma complicação da doença.
0: E que mensagem vocês gostariam de deixar para os nossos ouvintes sobre a importância de cuidar da saúde do coração?
1: Então, uma coisa que eu acho bacana, né, para a gente falar sobre isso é que cuidar da saúde do coração e cuidar do colesterol não é só cuidar dessas duas coisas, é cuidar de muito mais coisas. É cuidar de outros órgãos, como o rim, o fígado, os olhos, né? A visão também pode ser impactada pelo colesterol, acredite se quiser. Do cérebro, da saúde do cérebro, tanto a curto prazo, né? Em eventos cardiovasculares como o infarto e o AVC, mas também em eventos a longo prazo, como as demências, também podem ser impactadas pela síndrome metabólica, pela alteração do colesterol. Então, fazer esse cuidado, cuidar de todo o seu corpo, é fundamental para você ter essa qualidade de vida, essa expectativa de vida maior e para você continuar vivendo. Vivendo, curtindo a sua vida e se dando o carinho que você merece, né? Todo mundo merece ter saúde, todo mundo merece se cuidar e não adoecer na medida do possível.
0: Exato.
2: E só complementando a Helena, além de todo esse cuidado com nossa saúde, eu acho que o recado que fica hoje para a gente é repensar nossos hábitos alimentares e nosso sedentarismo, que é um problema muito sério do século XXI.
0: E a gente está caminhando para o final do programa e antes de encerrarmos, eu gostaria de passar a palavra para vocês para fazerem as considerações finais. Primeiro, o Dr. Saulo Brito e em seguida, Helena Santos. Muito obrigada pela presença de vocês.
1: Obrigada.
2: Eu que agradeço. Foi um prazer estar aqui com vocês hoje. Sempre que precisar, podem contar com a gente. Queria fazer o um agradecimento por esse espaço e pela companhia de Helena. Acho que é um tema muito importante para a gente discutir no dia a dia. É uma doença que, infelizmente, tende a aumentar com o passar do tempo. E eu acho que nossa população, ela precisa e ela tem o direito de saber, como fazer o acompanhamento, como fazer a investigação e como tratar esse problema que é tão recorrente. Acho que esse trabalho de vocês é um trabalho incrível e desejo sucesso e muito tempo aí nas rádios ajudando nossa população.
1: Isso, eu assino embaixo. Também queria agradecer pelo espaço. É muito bacana poder chegar e conversar dessa maneira acessível com pessoas que têm essa iniciativa dentro da universidade de fazer a informação chegar para todo mundo. Foi muito bom estar aqui com o Saulo, que é uma pessoa que tem me ensinado muito durante o meu estágio. E, enfim, é ótimo poder conversar sobre esse assunto e realmente é muito importante que todo mundo tenha essa consciência de que o colesterol alto não é uma sentença de morte. Pode ser melhorado, pode ser tratado e você pode continuar tendo, sim, qualidade de vida, sem demonização dos hábitos alimentares, porque mudar a dieta é possível, sim, fazer exercício é possível e é prazeroso. E a gente quer realmente chegar com essa informação para as pessoas, que é possível, sim, melhorar o colesterol, que ele não é o maior vilão do mundo e que uma vida com colesterol alto é possível, contanto que a gente trate adequadamente.
0: Pois muito obrigada mais uma vez, Dr. Saulo e Helena, pela participação de vocês hoje. Foi ótimo o papo. E também agradeço a presença do estudante de medicina, Arthur Andrade, que fez as perguntas aqui comigo. Obrigada, Arthur.
3: Eu que agradeço a oportunidade por todo o pessoal da rádio que me deu a oportunidade e a Lorena também. Agradeço a Saulo e a Helena por terem topado vir e espero que a gente tenha entrado pelo menos com um pouquinho de conhecimento para os ouvintes e desmistificar algumas coisas que são espalhadas, e a gente consiga trazer bastante conhecimento para o pessoal. Obrigado mais uma vez.
0: 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O Saúde é o Tema? O Saúde é o Tema termina aqui. Lembro que esta edição sobre o colégio

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A produção desse programa foi minha, Lorena Rocha, estudante de jornalismo da UFPE, junto com Maria Clara Fernandes, também estudante de jornalismo da UFPE. E também com o estudante de medicina da UFPE, Arthur Andrade, sob orientação das professoras Gabriela Moraes e Paula Reis. Na operação de áudio, Daniel Alexandre. Na operação do streaming do YouTube, Maria Clara Fernandes. E supervisão técnica de Igor Cabral. Tchau, tchau e até o próximo Saúde é o Tema.

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1: 6 horas e 52 minutos.
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0: Eu tenho certeza que você já ouviu a expressão lugar de fala nas redes sociais ou na televisão, mas você sabe o que ela realmente significa? A popularização do termo gerou muitas dúvidas e interpretações diferentes surgiram sobre o assunto. Muita gente acredita que lugar de fala significa que apenas um grupo específico de pessoas pode falar sobre determinados temas, mas não é bem assim. O conceito de lugar de fala significa que nossas experiências e a posição que ocupamos na sociedade influenciam a forma como enxergamos e compreendemos o mundo. Por exemplo, qualquer pessoa pode estudar e falar sobre o racismo, mas as pessoas que o enfrentam no dia a dia podem trazer experiências e perspectivas únicas sobre o assunto. Entender esse conceito faz com que os debates tenham visões diversas e sejam muito mais completos e justos. Então, agora que você já sabe o que é lugar de fala, vamos ouvir mais o que as pessoas racializadas têm a dizer sobre o racismo? 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

0: Brasília, 19 horas.
1: Está no ar a Voz do Brasil. As notícias do governo federal que movimentaram o país no dia de hoje.
2: Olá, boa noite.
0: Boa noite para você que nos acompanha em todo o país.
2: Terça-feira, 21 de julho de 2026.
0: Vamos aos destaques na Voz do Brasil.
2: O Brasil continua fora do mapa da fome, segundo o relatório divulgado hoje pelas Nações Unidas.
0: O documento aponta ainda que o país reduziu a insegurança alimentar severa. Márcia Fernandes.
3: A proporção da população brasileira que não tem renda suficiente para consumir a quantidade mínima de calorias para uma vida saudável se manteve abaixo de 2,5%. O indicador é utilizado para apontar se o país está no mapa da fome.
2: Portaria regulamenta o trabalho no comércio durante os feriados.
0: Norma estabelece que o funcionamento nesses dias vai depender de negociação coletiva. Gabriela Noronha.
4: Na prática, o acordo impede que as empresas escalem funcionários nos feriados por decisão unilateral.
2: E vamos falar também do Julho Amarelo, mês de conscientização sobre hepatites virais.
0: Saiba mais sobre a doença, a importância do diagnóstico precoce e o tratamento oferecido pelo SUS. Graziele Bezerra.
5: Todos os anos, mais de 1 milhão e 300 mil pessoas morrem por complicações causadas por algum tipo de hepatite.
2: Hoje, na apresentação da Voz do Brasil, Luciana Vasconcelos e

0: Nazi Brum.
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0: Relatório da Organização das Nações Unidas para a Alimentação e Agricultura, divulgado hoje, estima uma queda da fome no mundo.
1: Em 2025, eram 645 milhões de pessoas, quase 14 milhões a menos quando comparado ao triênio encerrado em 2024.
0: E, de acordo com o documento, o Brasil registrou redução da insegurança alimentar severa e continua fora do mapa da fome.
1: Isso significa que o país manteve abaixo de 2,5% a proporção de quem não tem renda suficiente para consumir a quantidade mínima de calorias para uma vida saudável.
2: Segundo o relatório O Estado da Segurança Alimentar e Nutrição no Mundo 2026, o Brasil segue fora do mapa da fome. O documento, elaborado em conjunto pela Organização das Nações Unidas para a Alimentação e Agricultura, Organização Mundial de Saúde, Fundo das Nações Unidas para a Infância e outros órgãos ligados às Nações Unidas, foi divulgado nesta terça-feira. A proporção da população brasileira que não tem renda suficiente para consumir a quantidade mínima de calorias para uma vida saudável se manteve abaixo de 2,5%. Esse indicador, chamado de prevalência de subnutrição, é utilizado para apontar se o país está ou não no mapa da fome. O relatório também apontou a diminuição da insegurança alimentar severa, que chegou a 0,6%. O ministro do Desenvolvimento e Assistência Social, Família e Combate à Fome, Wellington Dias, explicou esse percentual.
3: O Brasil continua fora do mapa da fome. Dentro do Brasil, tivemos redução na insegurança alimentar severa de 1,2% para 0,6%. Isso significa que aproximadamente 1 milhão e 200 mil pessoas que estavam naquela situação mais grave, aquela que coloca em risco a vida, ficaram agora fora do mapa da fome.
2: Os dados divulgados são relativos ao período entre 2023 e 2025. De acordo com o relatório, o custo da dieta saudável no Brasil foi de US$ 4,89, em paridade do poder de compra por pessoa ao dia. Isso equivale a cerca de R$ 12,13 em poder de compra local. O relatório estima que 7,8% da população mundial enfrentou a fome, o que representa 645 milhões de pessoas, uma redução de quase 14 milhões de pessoas em todo o planeta em comparação com o triênio encerrado em 2024. Para chegar aos números do relatório sobre segurança alimentar e nutrição, foram utilizados indicadores como tamanho da população, perfil de renda e custo médio de uma cesta de alimentos saudável. Reportagem, Márcia Fernandes.
0: O funcionamento do comércio em feriados, de forma geral, vai depender de negociação coletiva.
1: É o que estabelece uma norma regulamentada por meio de portaria do Ministério do Trabalho e Emprego.
0: O texto também define exceções, como postos de combustíveis, hotéis, restaurantes, entre outros serviços.
4: O acordo assinado nesta terça-feira, que formaliza regras sobre o funcionamento do comércio em feriados, é resultado da negociação entre representantes de trabalhadores e de empregadores. O documento condiciona a abertura de determinados tipos de atividades à autorização prévia, a ser definida por convenção coletiva de trabalho, entre elas supermercados, lojas e comércio varejista em geral. De acordo com o Luiz Marinho, ministro do Trabalho e Emprego, a medida é um instrumento de equilíbrio entre as partes.
5: O diálogo permanente é a ferramenta mais eficiente para evitar conflitos. O que a gente espera é que tenha maturidade das lideranças sindicais, trabalhadores, empregadores, para, em torno de uma mesa, um café, um chá, vocês possam encontrar soluções de problemas que parece que não tinha solução. E quanto mais se conversa, pode-se ir aproximando essa possibilidade.
4: Na prática, o acordo impede que as empresas escalem funcionários nos feriados por decisão unilateral. Questões como o pagamento adicional, folgas e compensação de jornada também deverão ser definidas em negociação coletiva. Para Ivo Dall'Acqua, diretor da Confederação Nacional do Comércio de Bens, Serviços e Turismo, o debate deve continuar.
6: A coisa não para por aqui, nós temos absoluta consciência disso, mesmo porque novas formas, novos mecanismos,

0: mecanismos, novas ferramentas vêm sendo incorporadas ao mundo do trabalho. Então, eu creio que hoje nós estamos celebrando um acordo muito bem discutido, foi consensuado, mas o nosso diálogo tem que ser permanente.
1: As novas regras não se aplicam, no entanto, às atividades que já possuem autorização permanente para funcionar em feriados, como hospitais, hotéis, postos de combustíveis e outros serviços considerados essenciais. As empresas que descumprirem o acordo ficam sujeitas à fiscalização e à aplicação de multas administrativas. Reportagem Gabriela Noronha.
2: A regra se aplica exclusivamente aos feriados. O funcionamento do comércio aos domingos permanece regulamentado por lei.
3: Julho é o mês de conscientização sobre as hepatites virais.
2: A campanha Julho Amarelo chama atenção para a prevenção, o diagnóstico precoce e o tratamento da doença, que muitas vezes evolui de forma silenciosa.
3: Confira na reportagem quais são os sinais de alerta e como o SUS atua no combate às hepatites.
4: A manicure Tabata Nepomuceno contraiu hepatite D quando criança e a tipo B depois de adulta. A doença provocou uma cirrose hepática e há 11 anos ela passou por um transplante de fígado. Hoje, ela se dedica a alertar sobre os perigos da doença.
5: Hoje, os maiores índices de transplante hepático no Brasil são por conta do vírus do hepatite B, hepatite C e hepatite D. O tratamento precoce evita a evolução da doença.
4: Os principais sintomas da hepatite são cansaço intenso, febre, náuseas e vômitos, dor abdominal, pele e olhos amarelados, urina escura e fezes claras. Mas isso já na fase inflamatória do fígado. O hepatologista Henrique Carvalho Rocha, do Hospital Universitário de Brasília, explica que na fase inicial da doença, os sintomas são silenciosos. Por isso, é preciso estar atento.
6: A grande maioria das pessoas não vão ter nenhum sinal e sintoma de que está infectado com algum vírus de hepatite. O ideal é aquela pessoa ou aquele paciente que tem alguns riscos, que tem essa preocupação e procure. E quem que são esses pacientes, né? Então, profissionais de saúde, sempre é importante ter essa avaliação, porque tem um risco aumentado, principalmente de infecção pela hepatite B, né? O modo de transmissão. Pessoas que têm relação sexual desprotegida, usuários de drogas. Então, esses pacientes que tenham um risco maior, esses realmente têm que ficar vigiando.
4: Segundo a Organização Mundial da Saúde, as hepatites virais matam mais que o vírus da AIDS. Todos os anos, mais de 1.300.000 pessoas morrem por complicações causadas por algum tipo de hepatite. A campanha Julho Amarelo reforça a importância do diagnóstico precoce e o tratamento dessas doenças, como explica Tieme Arakawa, coordenadora geral de vigilância das hepatites virais do Ministério da Saúde.
7: É durante esse mês que a gente tem uma série de atividades sendo realizadas para mobilização em relação à testagem, em relação à vacinação, em relação à educação em saúde, para que a gente realmente possa dar visibilidade a essas doenças que ainda são um grave problema de saúde pública.
4: Ainda de acordo com Arakawa, o SUS oferece diagnóstico e tratamento gratuitos.
7: Então, vacina da hepatite A e vacina da hepatite B estão disponíveis no SUS. A queda dos casos de hepatite A se deu muito por causa da vacinação. Em relação ao diagnóstico, a gente tem testes rápidos de hepatite B e hepatite C. São testes que são realizados dentro da unidade básica de saúde ou em qualquer outro tipo de serviço e tem um resultado em até 30 minutos.
4: Existem 5 tipos de hepatites virais. No Brasil, as mais comuns são causadas pelos vírus A, B e C. O tipo D é mais comum na região norte do país e a hepatite E, menos frequente em solo brasileiro, ocorre com maior facilidade na África e na Ásia. As hepatites A e E são transmitidas por ingestão de água ou alimentos contaminados, falta de saneamento básico e higiene inadequada. Já as hepatites B, C e D são transmitidas por contato com sangue contaminado, relações sexuais desprotegidas, compartilhamento de agulhas, seringas ou objetos pérfuro-cortantes, e da mãe para o bebê, a chamada transmissão vertical. Reportagem Graziele Bezerra.

0: Agricultoras rurais podem participar da chamada pública voltada ao fortalecimento da autonomia e da geração de renda das mulheres no campo.
1: Serão destinados cerca de 49 milhões de reais a 67 projetos.
2: A chamada pública vai contemplar mulheres em todas as regiões do país. É destinada, por exemplo, a agricultoras familiares, assentadas da reforma agrária, quilombolas, indígenas e extrativistas. Os projetos selecionados vão contar com profissionais na assistência técnica para apoiar as produtoras rurais na organização da produção, no acesso às políticas públicas, na adoção de práticas agroecológicas, na comercialização e no fortalecimento das organizações coletivas. Quem explica é a presidente da Agência Nacional de Assistência Técnica e Extensão Rural, ANATER, Loroana Coutinho de Santana.
3: Eles estarão realizando um acompanhamento desde a produção, passando pelo processamento, pela gestão das organizações, né, sejam elas individuais ou coletivas, até a comercialização dos produtos. Então, esse profissional é justamente a espinha dorsal para o fortalecimento dessas mulheres, né, para que elas possam, a exemplo, vislumbrar ações no âmbito da sua produção, para que elas possam gerar renda, possam ter organização na sua unidade.
2: A agricultora familiar Ilneia Barros participou de um curso de assistência técnica e extensão rural e conta como foi o acompanhamento.
4: Fiz extensão rural para que eu pudesse beneficiar os meus produtos. Através de Ardema Terra, as nutricionistas, os pessoal, me deram todo suporte para que eu viesse a ter um desempenho legal no campo e poder vender a minha mercadoria.
2: Os projetos deverão atender, no mínimo, 50% de mulheres negras, 30% de mulheres jovens e 30% de mulheres de povos e comunidades tradicionais, com prioridade para quilombolas e indígenas. Também terão preferência propostas voltadas a mulheres em situação de maior vulnerabilidade social, como vítimas de violência e responsáveis pelo cuidado de pessoas com deficiência. As entidades credenciadas na ANATER poderão apresentar propostas entre os dias 16 e 31 de julho de 2026 por meio do portal anater.org/chamada-pública. Reportagem Thaís de Araújo.
0: A garantia de que insumos essenciais cheguem a regiões remotas cortadas por rios depende das condições de navegabilidade.
1: Para evitar desabastecimento, especialmente no norte do país, o Departamento Nacional de Infraestrutura de Transportes, o DENIT, reforçou o monitoramento hidroviário.
0: O levantamento feito em tempo real permite o planejamento da navegação em tempos de cheias ou seca dos rios.
5: As condições de navegabilidade dos rios brasileiros são monitoradas de forma contínua. Elas servem para orientar o transporte hidroviário, o deslocamento de pessoas e o abastecimento de cidades com combustíveis, alimentos, medicamentos e outros insumos essenciais, especialmente na região norte. Para isso, o Departamento Nacional de Infraestrutura de Transportes, o DENIT, desenvolveu o Plano de Monitoramento Hidroviário. O levantamento considera informações como nível das águas, vazão dos rios, profundidade dos canais e outros parâmetros hidrológicos. Os dados são usados para identificar trechos com possível restrição à passagem de embarcações e para orientar o planejamento das ações de manutenção. Na região norte, o sistema acompanha essas informações em tempo real e também considera os efeitos de fenômenos climáticos, como o El Niño, que podem alterar o regime dos rios. Segundo o Ministério dos Portos e Aeroportos, as condições dos rios variam ao longo do ano por causa das chuvas e da dinâmica natural das águas. Na estiagem, o nível dos rios pode limitar a navegação em alguns trechos. Já no período de cheia, o aumento da correnteza e as mudanças no leito dos rios também podem interferir na circulação de embarcações. Com base nos dados, é possível planejar a segurança da navegação, a continuidade do transporte de passageiros e cargas e a maior confiabilidade das hidrovias brasileiras. Reportagem Edinaldo Júnior.
1: Há 36 anos, o Estatuto da Criança e do Adolescente, o ECA, transformou a proteção da infância e da juventude em uma rede integrada de ações.
0: E garantiu a implantação do Sistema de Garantia dos Direitos da Criança e do Adolescente.
1: O sistema reúne conselhos tutelares, delegacias, Ministério Público, Poder Judiciário.
0: E integra diversas áreas, como assistência social, saúde, educação, cultura.

0: cultura e lazer, além dos canais de denúncia e fiscalização.
1: Vamos saber como funciona com o repórter Pablo Mundim.
2: O Estatuto da Criança e do Adolescente mudou a forma como o Brasil protege a infância. Com o marco legal criado em 1990, crianças e adolescentes deixaram de ser vistos apenas como pessoas que precisavam de assistência e passaram a ser reconhecidos como sujeitos de direitos. Ao longo desses 36 anos de atuação, o Estatuto estruturou uma rede de proteção composta por diferentes instituições, como explica a socióloga Enid Rocha.
3: Antes do ECA, as crianças e adolescentes não eram vistos como sujeitos de direitos. A gente naturalizava o envolvimento de crianças no trabalho doméstico. Hoje, com o ECA, eles passaram a ser vistos como pessoa em desenvolvimento. E a Constituição é muito clara, no artigo 227, quando ela coloca prioridade absoluta e diz assim que o Estado, a família e a sociedade têm o dever de proteger crianças e adolescentes.
2: A proteção integral que prevê o Estatuto é feita pelo Sistema de Garantia dos Direitos da Criança e do Adolescente, que reúne conselhos tutelares, delegacias especializadas, Ministério Público, Judiciário, Assistência Social, Saúde, Educação e canais de denúncia. Fábio Meirelles, diretor de proteção da criança e do adolescente, destaca que cada órgão tem uma função específica, mas todos trabalham de forma integrada para proteger vítimas e interromper ciclos de violência.
4: A rede de proteção é um conjunto de instituições, serviços, que atuam de forma integrada para garantir os direitos de crianças e adolescentes e protegê-los de qualquer forma de violência, negligência, exploração ou violação de direitos. Então, nenhuma instituição atua sozinha. A proteção, ela vai depender da articulação entre diferentes políticas públicas.
2: Em muitos casos, o primeiro atendimento é feito pelo Conselho Tutelar. É ele quem recebe denúncias, aplica medidas de proteção e aciona os demais serviços sempre que há ameaça ou violação de direitos. O presidente do Colegiado dos Conselheiros Tutelares de Goiânia, Rondinelli Ná Barbosa, explica qual é o papel do Conselho.
5: Quando essas denúncias chegam até o Conselho Tutelar, a nossa primeira preocupação é em acolher, para que nós possamos fazer o encaminhamento correto, tratar essa criança ou adolescente de forma adequada e enquadrar eles no programa ou no serviço que melhor vai assistir à demanda que ele necessita.
2: Quando há indícios de crime, entram em ação as delegacias de proteção à criança e ao adolescente. As investigações comandadas pelas unidades especializadas buscam responsabilizar os autores e garantir que as vítimas sejam acolhidas, evitando a revitimização durante o processo. Como defende a delegada Valéria Martirena.
6: A gente trabalha com os casos de violência contra essa criança e adolescente, que geralmente são os crimes sexuais e crimes de maus tratos. Tem muitos policiais capacitados nas unidades circunscricionais também que podem ouvir essa criança e esse adolescente vítima de violência em depoimento especial.
2: O Estatuto da Criança e do Adolescente é um marco legal que criou uma rede de proteção com atuação integrada. Uma responsabilidade compartilhada entre o poder público e toda a sociedade para garantir que cada criança e cada adolescente cresçam com segurança, dignidade e seus direitos respeitados. E qualquer pessoa pode ajudar. Ao presenciar ou suspeitar de violência física, psicológica, sexual, casos de negligência, abandono ou exploração de crianças e adolescentes, a orientação é denunciar. O Disque 100 funciona gratuitamente todos os dias e atende casos de violação de direitos humanos. Os conselhos tutelares, delegacias especializadas e da Polícia Militar também podem ser acionadas em situações de emergência. Reportagem Pablo Mundim.
0: Atenção, estudantes e pesquisadores! Já está aberto o prazo de inscrição para uma das principais premiações científicas do país.
1: O Prêmio Jovem Cientista, neste ano, busca incentivar projetos de inovação tecnológica voltados para o desenvolvimento social e sustentável.
0: Saiba mais com Claudio Mário Carvalho.
7: As inscrições para o Prêmio Jovem Cientista 2026 seguem abertas até 14 de agosto. O tema deste ano é o uso da inteligência artificial para reduzir desigualdades e promover o desenvolvimento sustentável. A premiação contempla 5 categorias: mestre e doutor, estudante do ensino superior, estudante do ensino médio e mérito institucional, que reconhece uma universidade e uma escola pelo destaque na participação.

podem concorrer estudantes e pesquisadores que atendam aos critérios de idade e formação previstos no regulamento. Os vencedores vão receber laptops e bolsas de pesquisa do Conselho Nacional de Desenvolvimento Científico e Tecnológico, com valores entre R$5.000 e R$40.000. As inscrições podem ser feitas pelo site jovemcientista.cnp.br.

0: obras mais procuradas e como acessar com Raquel Mariano.
1: Segundo o Ministério da Educação, a plataforma MEC Livros reúne mais de 1 milhão de usuários e acumula 384 mil horas de leitura. São Paulo lidera o número de cadastros, seguido por Rio de Janeiro, Minas Gerais, Bahia e Ceará. O catálogo reúne cerca de 25 mil obras e permite leitura imediata pela internet. Nos últimos 30 dias, entre os 4 títulos mais emprestados, 2 são de brasileiros. O primeiro lugar foi Torto Arado, escrito pelo baiano Itamar Vieira Júnior. O romance narra a história de duas irmãs, Bibiana e Belonísia, que, marcadas por um acidente de infância, desenvolvem uma relação profunda de dependência. A obra ainda trata da escravidão contemporânea. E em quarto lugar está A Cabeça do Santo, de Socorro Acioli, publicado em 2014, que mistura realismo mágico e cultura nordestina. A história acompanha Samuel. Ele descobre que consegue ouvir as preces secretas das mulheres para Santo Antônio ao se abrigar dentro da cabeça oca e gigantesca de uma estátua inacabada do santo. Os outros livros mais emprestados estão em segundo lugar: Noites Brancas, do russo Dostoiévski, que explora a solidão, o amor não correspondido e a ilusão. Já em terceiro lugar está A Vegetariana, de Han Kang, escritora sul-coreana, vencedora do Prêmio Nobel da Literatura. O livro conta a história de uma mulher comum que, após ter um pesadelo violento, decide parar radicalmente de consumir e cozinhar carne. Os acessos ao MEC Livros são feitos pela versão para internet e por aplicativo para dispositivos móveis. A versão web concentra 52% do tempo de uso. Mais informações em meclivros.mec.gov.br. Raquel Mariano, para a Voz do Brasil.
2: E essas foram as notícias do Governo Federal.
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0: Fique agora com as notícias do Poder Judiciário do Congresso Nacional. Boa noite.
2: Boa noite para você e até amanhã.
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5: Em Angola, presidente do STF e do CNJ defende independência do judiciário.
6: Painel Justiça em Números reúne dados do Poder Judiciário brasileiro e pode ser acessado por todos os cidadãos.
5: Estão abertas as inscrições para a 16ª Semana da Execução Trabalhista.
6: Boa noite, eu sou Marcela Luiz.
5: E eu sou Walter Lima.
6: Presidente do Supremo Tribunal Federal e do Conselho Nacional de Justiça, ministro Edson Fachin, defende independência do judiciário e o diálogo entre os poderes de países democráticos.
5: A fala ocorreu em uma aula magna em Luanda, capital de Angola, na África. Judite Aragão.
7: Fachin disse que essa independência existe para proteger o cidadão. Isso porque o juiz tem que decidir com imparcialidade e sem ceder a pressões políticas, econômicas ou sociais.
8: A independência judicial não pertence ao juiz, pertence ao cidadão. Não existe para proteger magistradas e magistrados. Existe para proteger quem será julgado por eles.
7: O presidente do STF e do CNJ, Edson Fachin, também deixou claro que a democracia constitucional exige diálogo constante entre os poderes.
6: O relatório Justiça em Números 2026, principal publicação estatística do Poder Judiciário brasileiro, é feito a partir do DataJud, que é a Base Nacional de Dados da Justiça.
5: Além do relatório anual, o painel Justiça em Números também é feito com dados do DataJud. Marcelo Della Libera.
9: O painel Justiça em Números é disponibilizado pelo Conselho Nacional de Justiça de forma online. Ele apresenta os indicadores do relatório Justiça em Números e é atualizado mensalmente. A ferramenta disponibiliza painéis de temas como direito à saúde, violência contra a mulher, crime organizado e sobre a gestão processual dos tribunais.

0: pesquisadora Isabelle Mota, do Departamento de Pesquisas Judiciárias, destaca um dado histórico sobre o trabalho do Poder Judiciário em 2025.
1: Mesmo recebendo o maior número de novos processos desde o início da série histórica em 2009, conseguimos reduzir o estoque do número de processos pendentes. E 2026 já aponta um novo recorde. Até o momento, nosso painel registra mais de 17 milhões de novos processos, acima dos 16 milhões registrados no mesmo período do ano passado.
0: Esse dado está disponível no painel e pode ser acessado em justiça-em-números.cnj.jus.br.
2: Partidos, coligações e federações já podem realizar as convenções partidárias.
3: As convenções vão até 5 de agosto. Estevão Furtado.
4: O período das convenções partidárias começou ontem, 20 de julho. A data também marcou o início do prazo para exercício do direito de resposta contra ofensas, com prazos de 24 a 72 horas, conforme o veículo de comunicação.
2: Estão abertas as inscrições para a 16ª Semana da Execução Trabalhista.
3: Pessoas e empresas com processos em fase de execução podem inscrever ações na campanha. Larissa Batista.
5: Com o slogan Seu Direito por Inteiro, a iniciativa, marcada para o período de 14 a 18 de setembro em todo o país, é um esforço concentrado para localizar bens de devedores, incentivar acordos e dar mais celeridade ao pagamento dos créditos trabalhistas. Para outras informações sobre a 16ª Semana Nacional da Execução Trabalhista, acesse csjt.jus.br.
2: STJ suspende liminar que havia determinado paralisação da construção da ponte do Avial, no município amazonense de Tefé.
3: Com a decisão, foi autorizada a imediata retomada da obra. Fátima Uchoa.
6: Ao conceder liminar em ação popular para paralisar a construção, o TRF1 entendeu haver indícios de irregularidades na licitação para a contratação da empresa responsável pela obra. Contudo, ao atender pedido do município de Tefé, o vice-presidente do STJ, ministro Luiz Felipe Salomão, no exercício da presidência, destacou que a construção da ponte do Abial busca assegurar a prestação regular de serviços públicos essenciais aos mais de 15 mil moradores da região. E é evidente o risco na demora, porque a obra depende da estiagem dos rios amazônicos para a execução.
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2: Uma boa noite.
3: E até amanhã.
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9: Eu sou Humberto Pinheiro e estes são os destaques de hoje do Jornal do Senado, que começa agora. Plano de educação, licença paternidade e segurança marcam o semestre no Senado. Senado vai discutir tratamento para pacientes com doenças raras. Proposta que estabelece regras para profissionais da saúde estética será discutida no Senado. Boa noite. A Comissão de Segurança Pública aprovou neste primeiro semestre uma série de projetos de lei que aumenta as penas para vários tipos de crimes, como roubo de câmeras de vigilância, combustíveis e de celulares, e para o uso de menores de idade para a prática de delitos. A comissão também votou propostas que reduzem benefícios para condenados por crimes violentos e aumentam o tempo de internação de menores infratores. Repórter Bruno Lourenço.
10: A Comissão de Segurança Pública aprovou o aumento das penas para crimes de furto, roubo e receptação de câmeras de vigilância e sistemas de monitoramento eletrônico. Outro projeto votado no semestre tipifica e endurece as penas para os crimes de furto e roubo de petróleo, combustíveis e derivados. Numa tentativa de conter as perfurações clandestinas e o avanço de facções criminosas sobre o mercado de distribuição, o colegiado aprovou ainda a proposta que prevê punição maior para furto de celular para a prática de fraudes e outra que dobra a pena para o furto de aparelhos celulares e aumenta a penalidade para o roubo, que é a subtração do telefone com o emprego de violência. Dois projetos relacionados a menores de idade passaram pela CSP. Um deles acrescenta nova agravante genérica ao Código Penal para punir adultos que utilizam crianças ou adolescentes para cometer crimes. Outro admite até 10 anos de internação.

0: Nação para adolescentes infratores, como defendeu o senador Fabiano Contarato, do PT do Espírito Santo.
1: Eu não acho razoável você explicar para uma mãe que teve a filha vítima de estupro, para um rapaz de 17 anos, que após estuprar, matou e ocultou o cadáver, ele vai ficar internado até 3 anos.
0: A Comissão de Segurança Pública também aprovou no semestre iniciativas que proíbem a concessão de liberdade provisória a réus acusados de crimes que resultem em morte dolosa, ou seja, cometidos com intenção, e de liberdade provisória ou medidas cautelares alternativas a presos em flagrante por crimes hediondos ou equiparados. O relator, senador Wilder Moraes, do PL de Goiás, diz que a impunidade e a soltura reiterada de criminosos perigosos alimentam os índices de violência.
2: Indivíduos que pratiquem delitos de tal natureza não devem ser agraciados com liberdade provisória. Criminosos que praticam crimes hediondos devem permanecer presos.
0: A Comissão de Segurança Pública ainda aprovou projeto de lei que põe fim à soltura automática de presos caso a justiça atrase a revisão periódica da prisão preventiva.
3: O acesso a diagnóstico, medicamentos e tratamentos para pessoas com doenças raras estará em debate na Comissão de Direitos Humanos do Senado. A audiência pública vai reunir especialistas, representantes de pacientes e autoridades para discutir os desafios enfrentados por essa população. Um dos principais temas será a situação do Elevides, medicamento indicado para pacientes com distrofia muscular de Duchenne. A reportagem é de Patrícia Oliveira.
4: O debate sobre o acesso a terapias avançadas para doenças raras também vai tratar da situação regulatória do medicamento Elevides, usado no tratamento da distrofia muscular de Duchenne, uma doença que provoca a perda progressiva da força muscular. A comercialização do remédio foi suspensa temporariamente devido a efeitos colaterais graves. A audiência deve reunir representantes da Anvisa, do Ministério da Saúde, da indústria farmacêutica, especialistas e familiares de pacientes. Para o senador Hermes Klan, do PL de Santa Catarina, a rapidez no acesso ao tratamento é fundamental para quem convive com a doença.
5: E é muito grave, é doído, a gente sente muito. Então, é para ontem, essa gente não pode esperar.
4: Devem ser discutidas também as políticas públicas voltadas a pessoas com doenças raras. A data da audiência ainda será definida.
3: O Senado deve analisar um projeto que define quais profissionais estão habilitados a atuar na área da saúde estética. A proposta busca estabelecer regras mais claras para o setor e evitar insegurança jurídica. A intenção é dar mais segurança tanto aos profissionais que prestam esses serviços quanto aos consumidores que buscam procedimentos estéticos. As informações com o repórter Douglas Castilho.
6: O texto limita a atuação profissional no setor àqueles que detêm formação superior específica, como biólogos, biomédicos, enfermeiros, farmacêuticos, fonoaudiólogos ou fisioterapeutas. A medida, porém, não modifica as atividades que, por legislação específica, sejam reservadas aos formados em medicina ou odontologia. O autor do projeto, o senador Isalci Lucas, do PL do Distrito Federal, explicou o que muda caso a proposta seja aprovada.
7: O que é a competência de um médico, odontólogo, é só eles. Esses demais profissionais só podem fazer aquilo que é ligado à atividade deles. Então a gente garante, inclusive na lei, que haja fiscalização dos conselhos regionais, tenham realmente registro do conselho de todas as atividades, para poder ter legitimidade para atuar no mercado. Mas cada um dentro do seu quadradinho, vamos dizer.
6: Segundo a Sociedade Brasileira de Cirurgia Plástica, mais de 1 milhão e 500 mil procedimentos estéticos são realizados por ano no Brasil. Na justificativa do projeto, o autor afirma que a segurança jurídica trazida pela proposta, que ainda aguarda distribuição para a comissão responsável, deve impulsionar ainda mais o crescimento do setor.
3: A senadora Damares Alves, do Republicanos do Distrito Federal, apresentou um balanço das atividades da Comissão de Direitos Humanos no primeiro semestre de 2026. Como presidente da comissão, Damares ressaltou que o colegiado manteve uma agenda voltada à análise de projetos de lei, ao recebimento de denúncias de violações de direitos humanos e à realização de audiências públicas. Segundo a parlamentar, os trabalhos resultaram na aprovação de propostas relacionadas à proteção das mulheres, da juventude, juventude e ao enfrentamento da violência.
8: A nossa comissão no Senado virou uma central de recebimento de denúncias de violações de direitos humanos. E toda denúncia, toda demanda que

0: chega, gera um processo interno dentro da comissão. Às vezes, uma denúncia tem 6, 7 encaminhamentos. Então, nós estamos dando resposta para o povo lá na ponta.
1: O plenário do Senado encerrou o primeiro semestre legislativo com a votação de propostas nas áreas de educação, direitos sociais e segurança pública. Entre os destaques estão o novo Plano Nacional de Educação, a ampliação da licença paternidade e o endurecimento de penas para diversos crimes. As matérias aprovadas buscam modernizar políticas públicas, ampliar direitos e reforçar o combate à criminalidade. Algumas propostas já seguiram para análise da Câmara dos Deputados, enquanto outras aguardam sanção presidencial. Os detalhes com o repórter Pedro Pincer.
2: O primeiro semestre de 2026 foi marcado por uma intensa agenda legislativa no Senado, com a aprovação de projetos importantes para o país. Na educação, o principal destaque foi o novo Plano Nacional de Educação, que define as diretrizes para as políticas públicas do setor até 2036. Entre as prioridades estão a ampliação do acesso à escola, a melhoria da qualidade do ensino e a redução das desigualdades. A senadora Tereza Leitão, do PT de Pernambuco, destacou o foco na qualidade.
3: Do ponto de vista dos objetivos gerais do PNE, é afirmativo em relação ao direito à educação, da educação básica à pós-graduação, estabelecendo a qualidade como foco, tal como demarcando desafios atinentes à redução de desigualdades, à erradicação do analfabetismo, à valorização profissional, com um modelo de financiamento que faça o plano vivo e não apenas uma carta de intenções.
2: Entrada no mercado de trabalho, conciliação entre família e emprego, autonomia econômica de mulheres e proteção de trabalhadores vulneráveis também foram temas discutidos no Senado no primeiro semestre deste ano. Parte dessas propostas já foi transformada em lei. Uma delas é a ampliação da licença paternidade, tema debatido há quase 20 anos no Congresso Nacional. Entre as contribuições do Senado na segurança pública no primeiro semestre de 2026, está uma ampla reformulação da Lei Penal Brasileira com o objetivo de frear crimes patrimoniais e fraudes eletrônicas. Entre as principais mudanças, a pena máxima para furto simples passou de 4 para 6 anos. O furto de celular passou a ter tipificação qualificada. E a pena mínima para roubo com resultado de lesão corporal grave subiu para 10 anos.
1: Com trabalhos técnicos de João Lira, o Jornal do Senado fica por aqui. Acompanhe agora as notícias da Câmara dos Deputados. Boa noite e até amanhã.
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5: Câmara aprova que agressor pague pelo tratamento de saúde da vítima.
6: Deputados proíbem o uso da substância bisfenol A em produtos infantis.
5: Política de apoio ao transporte rodoviário profissional avança na casa.
6: Boa noite. A Câmara começou a analisar a proposta que cria a política de apoio ao transporte rodoviário profissional. O texto foi aprovado pela CCJ e agora será debatido por uma comissão especial. A reportagem é de Paula Bittar.
7: A Comissão de Constituição e Justiça da Câmara aprovou uma proposta de emenda à Constituição que cria a Política Nacional de Apoio à Atividade de Transporte Rodoviário Profissional. A política tem o objetivo de assegurar infraestrutura mínima para o cumprimento das normas de segurança viária e trabalhista aplicáveis aos motoristas do transporte de cargas e de passageiros. O texto considera infraestrutura mínima a existência em intervalos regulares de locais de repouso e descanso dotados de condições adequadas de segurança e higiene. A proposta prevê que a Política Nacional de Apoio à Atividade de Transporte Rodoviário Profissional seja criada pela União em articulação com estados, Distrito Federal, municípios e setor privado. O texto estabelece que o motorista em atividade de transporte rodoviário profissional não poderá ser penalizado por descumprir os intervalos de descansos se for reconhecida pelo poder público a falta de infraestrutura adequada no percurso. Além disso, enquanto não houver pontos de parada e descanso suficientes nas rodovias, os motoristas em viagens longas poderão fracionar o descanso diário. Hoje, a Lei do Caminhoneiro já prevê 11 horas de descanso por dia, das quais 8 seguidas. A PEC mantém essa regra e cria uma exceção em viagens

0: longas, ou seja, com duração superior a 24 horas, o descanso poderá ser fracionado enquanto as rodovias não tiverem pontos de parada suficientes. No debate do tema na CCJ, o deputado Rodrigo de Castro, do União de Minas Gerais, destacou o benefício para os motoristas.
1: É uma medida que realmente beneficia aí motoristas profissionais do Brasil todo que merecem melhores condições de trabalho. E o que essa Comissão de Constituição e Justiça, o que a Câmara dos Deputados proporciona a eles nesse momento é isso, a busca de melhores condições de trabalho, portanto também maior segurança, maior conforto para eles e maior segurança para todos os brasileiros.
0: A proposta que cria a Política Nacional de Apoio à Atividade de Transporte Rodoviário Profissional ainda precisa ser aprovada por uma comissão especial e pelo plenário da Câmara em dois turnos de votação. Da Rádio Câmara de Brasília, Paula Bittar.
2: Transportes. Charles Fernandes, do PSD da Bahia, pede agilidade nas obras de pavimentação da BR-030 no trecho entre Cocos e Mambaí, município de Goiás. Na opinião do deputado, a obra é fundamental para reduzir os custos do frete e impulsionar o escoamento da produção agrícola regional.
3: São centenas e centenas de produtores que estão ali produzindo sem ter as condições ideais de levar os seus produtos para os portos ou para os grandes centros, devido à dificuldade do frete. O que nós queremos agora é que esse segundo trecho seja concluído o mais rápido possível, para que possamos ir naquela parte da Bahia nascer uma nova Matopiba.
4: Charles Fernandes acrescenta que a conclusão da BR-030 vai encurtar em quase 200 quilômetros o trajeto entre o centro do Brasil e o litoral baiano. Para ele, o novo corredor asfáltico vai gerar turismo, desenvolvimento e integração para os estados da Bahia e de Goiás.
2: Saúde. A proibição de BPA em produtos infantis foi aprovada na Comissão de Constituição e Justiça e já pode virar lei. Saiba mais sobre o assunto na reportagem de Sofia Peçanha.
5: A Comissão de Constituição e Justiça aprovou o projeto que proíbe a comercialização e a oferta gratuita de mamadeiras, bicos e chupetas que contenham a substância bisfenol A em sua composição. O texto já foi aprovado pelo Senado e altera a lei que trata da regulamentação de produtos destinados a lactantes e crianças de primeira infância. O bisfenol A, conhecido como BPA, é um composto químico utilizado na fabricação de plásticos resistentes, comuns em recipientes e utensílios do dia a dia. Em contato com alimentos e bebidas muito quentes, esses produtos podem liberar o BPA, que é cancerígeno, trazendo possíveis riscos à saúde, especialmente de bebês e crianças pequenas. O relator nas comissões de Saúde e de Constituição e Justiça, o deputado Diego Garcia, do Paraná, destacou que o projeto adota uma medida preventiva de proteção à saúde infantil, especialmente diante da vulnerabilidade de bebês e crianças pequenas à exposição a substâncias químicas.
6: O objetivo desse projeto é proteger principalmente os bebês e as crianças pequenas de substâncias que possam representar riscos à saúde. Ela reforça uma postura preventiva, especialmente em produtos utilizados diretamente na alimentação e no desenvolvimento infantil. É uma medida de cuidado com a primeira infância e de segurança para as famílias brasileiras.
5: Durante a discussão, o relator também ressaltou que a proposta acompanha normas sanitárias já adotadas pela Agência Nacional de Vigilância Sanitária, Anvisa, e por órgãos reguladores em outros países, que vem estabelecendo limites ou restrições ao uso do bisfenol A em produtos infantis.
6: O projeto ajuda a fortalecer regras sanitárias e incentiva a indústria a investir em materiais cada vez mais seguros. Por isso, vários órgãos reguladores passaram a discutir limites e restrições para o uso dessa substância em produtos infantis. Então, esse projeto, ele fortalece essa proteção e dá mais segurança jurídica e sanitária para a população.
5: Durante a votação, as comissões rejeitaram outras 6 propostas analisadas em conjunto, que previam restrições mais amplas ao uso do BPA e de outras substâncias químicas. A avaliação foi de que regras mais detalhadas sobre fiscalização e regulamentação devem ser definidas pelo Poder Executivo, por meio de órgãos técnicos como a Anvisa. Dessa forma, como a Câmara aprovou o texto do Senado sem mudanças, a proposta poderá seguir diretamente para a sanção presidencial. Da Rádio Câmara de Brasília, Sofia Peçanha.
2: Segurança Pública.
4: Flávia Moraes, do MDB Goiano, alerta para o aumento dos casos de feminicídio no Brasil. Ela defende a aprovação de propostas

0: proposta que cria o Sistema Nacional de Enfrentamento da Violência contra Meninas e Mulheres, com destinação de até 5 bilhões de reais para políticas públicas.
1: Apesar de nós termos no Brasil uma das leis mais completas do mundo no enfrentamento à violência contra a mulher, inclusive com a tipificação do feminicídio, é assustador o quanto os números têm aumentado. Nesse ano de 2026, no primeiro semestre, é um número recorde de mulheres mortas no nosso país. É um fenômeno que nós precisamos entender. E aqui, enquanto parlamentar, acompanhando os trabalhos da coordenação das mulheres, da Procuradoria da Mulher, nós estamos aí trabalhando um pacto envolvendo vários poderes, um pacto de combate ao feminicídio e também apresentando leis, apresentação conjunta de uma norma que vai garantir mais 5 bilhões de investimentos no enfrentamento à violência contra a mulher e ao feminicídio.
2: Flávia Moraes ressalta que as procuradorias da mulher das casas legislativas fortalecem a rede de apoio, proteção e acolhimento às vítimas de ameaças e violência. Ela cita a criação dessa instância de atuação na Assembleia do Estado de Goiás como passo importante para o combate ao feminicídio.
3: Justiça.
0: A Câmara determinou que o agressor pague pelo tratamento de saúde da vítima e agora o projeto está sendo analisado pelos senadores. A repórter Maria Neves tem os detalhes de como a cobrança será feita.
4: A Comissão de Constituição e Justiça da Câmara dos Deputados aprovou o projeto que obriga o agressor a pagar os tratamentos de saúde, inclusive mental, da mulher vítima de violência doméstica. O pagamento de tratamentos de saúde se estende também aos filhos do casal. Pelo texto aprovado, o juiz poderá inserir os custos com médicos, psicólogos e assistentes sociais no valor da pensão alimentícia devida à vítima pelo agressor. A deputada Laura Carneiro, do PSD do Rio de Janeiro, autora do projeto, lembra que hoje, normalmente, as vítimas de violência são acolhidas pelo Sistema Único de Saúde e pelo Sistema de Assistência Social com recursos públicos, o que ela considera injusto.
5: Hoje, quando uma mulher sofre violência doméstica, o Estado oferece atendimento de saúde e suporte psicológico. Isso é um direito, claro. No entanto, meu projeto estabelece uma regra de justiça. Quem deve pagar por esse tratamento? É o agressor. O agressor passará a ter obrigação legal de ressarcir todos os custos do SUS e do sistema de assistência social. Não é justo que a sociedade inteira pague a conta de uma violência cometida por um indivíduo.
4: A redação aprovada foi proposta pela relatora na Comissão de Defesa dos Direitos da Mulher, deputada Sâmia Bonfim, do PSOL de São Paulo. No texto original, Laura Carneiro sugere a criação de uma pensão mensal para pagamento dos custos médicos da vítima de violência depois da conclusão do processo judicial. Essa obrigação não seria necessariamente considerada pensão alimentícia. O projeto inicial também prevê a prisão do agressor que não pagar a pensão devida para tratar as consequências da ofensa. Sâmia Bonfim, no entanto, lembra que a prisão por dívida é proibida no Brasil por meio da Convenção Americana de Direitos Humanos, incorporada à legislação brasileira com status constitucional. A única exceção a essa regra é a pensão alimentícia, que pode acarretar prisão do devedor inadimplente. Da Rádio Câmara de Brasília, Maria Neves.
3: Desenvolvimento Regional.
2: A Câmara aprovou o projeto de Ayrton Faleiro, do PT do Pará, que inclui como beneficiários de recursos de fundos constitucionais de incentivo regional os empreendimentos de economia criativa. Ele explica que o objetivo é estimular a produção sustentável e apoiar iniciativas ligadas à cultura e ao turismo.
6: Os fundos constitucionais, eles foram aprovados aqui no Congresso para corrigir primeiro as desigualdades regionais entre Norte, Nordeste, Centro-Oeste, com o resto do Brasil, mas também para corrigir as desigualdades sociais. E com essa aprovação virando lei, nós vamos ter então a oportunidade de famílias, associações e cooperativas buscar um financiamento e desenvolver essa sociobioeconomia que vai impulsionar o que nós podemos chamar dessa economia limpa e saudável.
0: Segundo Ayrton Faleiro,

0: Os fundos constitucionais têm como público prioritário as populações regionais, a exemplo das comunidades amazônicas. O deputado acredita que a nova legislação abre caminhos para conciliar o desenvolvimento econômico com a preservação ambiental.
1: Comissões.
2: A Comissão de Constituição e Justiça da Câmara concluiu no primeiro semestre uma série de votações, entre elas a redução da maioridade penal e o fim da escala 6 por 1.
0: A repórter Paula Bittar acompanhou o balanço das votações na comissão nesta primeira etapa do ano e tem os detalhes.
3: Fim da escala 6 por 1, redução da maioridade penal e mudança nas regras para a cobrança do IPVA estão entre as propostas aprovadas pela Comissão de Constituição e Justiça neste primeiro semestre de 2026. No último dia de votações, no primeiro semestre, o presidente da comissão, o deputado Leur Lomanto Júnior, do União da Bahia, apresentou um balanço dos trabalhos do colegiado. De acordo com os dados apresentados pelo presidente, a comissão aprovou neste semestre 1.089 proposições legislativas e ouviu em audiência pública 19 convidados, entre especialistas, representantes de instituições públicas e da sociedade civil. O parlamentar ressaltou a aprovação de propostas de grande repercussão popular, como as propostas de emenda à Constituição que acabam com a escala de 6 dias de trabalho por um de descanso e a proposta que reduz a maioridade penal dos atuais 18 para 16 anos de idade. Leur Lomanto Júnior também citou a aprovação de medidas relacionadas à segurança pública, como a proposta que inclui as guardas ou polícias municipais e os agentes de trânsito entre os órgãos que compõem a segurança pública no país, e ao sistema tributário, como a que altera os critérios de cobrança do IPVA.
4: Chegamos ao encerramento deste primeiro semestre legislativo com a certeza de que a Comissão de Constituição e Justiça e de Cidadania cumpriu mais uma vez o seu papel como a principal instância de controle da constitucionalidade, da juridicidade e da técnica legislativa da Câmara dos Deputados.
3: Outras propostas aprovadas pela CCJ neste semestre e citadas por Leur Lomanto Júnior foram a que proíbe a discriminação contra pessoas com transtorno do espectro autista, a que regulamenta o exercício da profissão de conservador restaurador de bens culturais e a que torna obrigatória a presença de um profissional de educação física em entidades formadoras de atletas e escolinhas de esportes. Da Rádio Câmara de Brasília, Paula Bittar.
1: Trabalho.
2: Reginaldo Lopes, do PT de Minas Gerais, autor da proposta que reduz a jornada de trabalho para 40 horas semanais, sem redução de salários, reforça a importância do fim da escala 6 por 1 e reitera que o Brasil já está preparado para esta nova realidade.
5: Nada justifica não terminar com essa escala. Ou seja, a economia brasileira, o país, estão preparados para o fim dessa escala. Nós queremos uma escala mais humanizada. Essa emenda constitucional é a maior reforma para 37,8 milhões de trabalhadores e trabalhadoras que vão ganhar mais um dia de descanso semanal remunerado, serão 2 dias de descanso semanal remunerados, além da redução da jornada de 44 horas para 40 horas. Uma grande entrega que eu tenho alegria de ser o autor dessa proposição legislativa para garantir qualidade de vida para os brasileiros e brasileiras.
0: Reginaldo Lopes explica que o texto prevê regras especiais para setores como saúde, segurança e transporte e medidas de apoio para microempresas manterem os níveis de emprego. Mas antes de mudar o texto constitucional, a proposta ainda precisa ser aprovada pelo Senado.
1: Meio Ambiente.
2: Comissão aprova projeto que reforça a redução das emissões poluentes do programa Mover. A repórter Júlia Lopes nos conta qual o ponto da proposta.
6: A Comissão de Ciência, Tecnologia e Inovação da Câmara aprovou uma proposta que inclui entre as diretrizes do programa Mover a redução das emissões de gases poluentes em veículos automotores. O programa Mobilidade Verde e Inovação, conhecido como Mover, foi sancionado pelo presidente Lula em 2024 e é voltado para apoiar a descarbonização dos veículos brasileiros, o desenvolvimento tecnológico de baixo carbono e ampliar a competitividade da indústria brasileira. Para o relator do projeto, deputado Davi Soares, do Podemos de São Paulo, a medida contribui para a redução de gases poluentes e se alinha com outros projetos do governo, como o programa Melhor Ar.

0: do Ministério dos Transportes.
1: Entendemos que a alteração pretendida pelo projeto número 157/2025 é relevante na medida que alinha as diretrizes do programa Mover às de outros programas do governo, colaborando de forma importante para a preservação e a qualidade do ar, com inquestionáveis benefícios para a saúde da população, particularmente aquela que vive em centros urbanos.
0: Os autores do projeto, a deputada Adriana Ventura e o deputado Ricardo Salles, ambos do Novo de São Paulo, destacam que a transição para biocombustíveis, já prevista no programa Mover, não elimina totalmente os problemas relacionados às emissões. Eles lembram que os veículos movidos a etanol ou biodiesel continuam emitindo poluentes prejudiciais, como o monóxido de carbono. A proposta, que inclui a redução das emissões poluentes de veículos entre as diretrizes do programa Mover, deve seguir agora para análise na Comissão de Meio Ambiente. Da Rádio Câmara de Brasília, Júlia Lopes.
2: Consumidor.
3: Projeto em análise na Câmara estabelece que uma parte dos ingressos para jogos de futebol, shows e eventos culturais seja vendida em guichês físicos. Ao defender a proposta, Dr. Luiz Ovando, do PP de Mato Grosso do Sul, observa que a medida garante o acesso de pessoas que enfrentam dificuldades com plataformas digitais.
4: Normalmente, os ingressos, principalmente partida de futebol, eles são disponibilizados na rede de internet. E, de uma maneira geral, as pessoas que não são hábeis no manejo da tecnologia, elas têm dificuldade de ter acesso a esses ingressos. Então, esse projeto, ele visa deixar em aberto uma certa quantidade, uma certa porcentagem de ingressos para que as pessoas possam se dirigir ao guichê e comprar esses ingressos. Mecanismo de combate à compra automatizada em larga escala é uma prática que prejudica o consumidor comum.
5: De acordo com o Dr. Luiz Ovando, a iniciativa está respaldada no Código de Defesa do Consumidor e visa combater a ação abusiva de cambistas no ambiente virtual. Ele reforça que a medida traz mais transparência ao mercado de entretenimento e inclusão social.
3: Termina agora o Jornal Câmara dos Deputados, produzido pela Rádio Câmara, com trabalhos técnicos de Everson Urani e apresentação de José Carlos Andrade e Luciana Vieira. Uma boa noite para você.
5: Uma ótima noite. A Voz do Brasil volta amanhã.
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9: 8 horas.
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0: O aplauso recebe o cantor, compositor e instrumentista Juliano Eriston. Ele está lançando o álbum Politonia. Maracatu, shot, jazz e outras cocitas más dão os ares da graça nesse trabalho autoral, que tem participação de Moreno Veloso e produção musical de Pedro Baby. São músicas que surgiram depois que Juliano mudou-se para o Rio de Janeiro, vindo do Ceará. Canções que falam de saudade e de paixão. E Juliano Eriston já está a postos para começar a conversa. Ô, Juliano, obrigada por aceitar o nosso convite, viu? Que bacana conhecer a sua música.
1: Poxa, obrigado, querida. É um prazer estar aqui falando para você, contando um pouco da minha história e desse álbum novo. Então, estou muito feliz com o resultado.
0: Pois é, o título do álbum é Politonia, né? Eu acho que esse nome já indica aí alguns caminhos. Então eu gostaria que você explicitasse qual que foi a sua ideia para esse álbum, para a gente ter uma noção de como são as músicas que a gente vai ouvir ao longo do programa, Juliano.
1: Politonia é esse neologismo que eu mesmo criei, porque eu estou numa fase da vida onde... eu tô buscando mais cores, assim, de maneira geral. É uma transição de uma fase da vida onde eu achava que estava monótona,

0: para uma fase polítona, eu diria. Com mais vida, mais cor, mais alegria, mais coisas sensíveis, assim, mais estímulos de alguma forma.
1: Ah, bacana. E a gente começa a audição do álbum Politonia pela bem-humorada Borogodó. Daqui a pouco segue a conversa com Giuliano Eriston.

0: Juliano Eres, Tondeiro de Pedro Baby e Gustavo Pereira, Boró Godó, uma das faixas do álbum Politonia que o Juliano está lançando. Então, Juliano, o Politonia, ele traz composições dessa nova fase, como você disse agora há pouco, né? Eu percebi que você compôs músicas bem diferentes entre si, o contrário do que aconteceu no álbum anterior, O Universo em Si. Além dessa diversidade na composição, o que mais tem no Politonia? Conta pra gente.
1: E além da diversidade nas composições, tem a diversidade também de instrumentos e de texturas e de formas e de maneiras de cantar. Tem um caráter de experimentação mesmo, assim, para sair da monotonia. Por isso, Politonia.
0: Realmente não tem nada de monótono. Falando em cores, tem músicas vermelhas, alaranjadas, tem uma mais azul. Tem de todas as cores,
1: exatamente.
0: Né, Juliana?
1: Exatamente. Exatamente. Essa é a ideia, assim, passar essa sensação mesmo.
0: Ah, muito bem. Música.

0: músicas de muitas cores no álbum Politonia de Giuliano Airston. O Giuliano, eu separei para mostrar para os ouvintes do Aplauso agora a música Vem Me Relembrar. É um trecho dessa música em francês, né?
1: É, a melodia tem a ver, assim, e eu gosto muito da sonoridade do francês, só que a letra não é minha, assim. Eu fiz junto com um parceiro que é o Noé Blombian, que é um francês que eu conheci aqui no Rio, meio que de última hora, assim, ele topou adaptar, fazer uma versão da letra em francês ali junto comigo, e ele fez o grosso da letra, então é dele essa versão em francês.
0: Vamos à música então, Vem Me Relembrar.

0: Esse foi Giuliano Eriston, dele Vem Me Relembrar, retomando a conversa com Giuliano Eriston. O Giuliano, temos também uma música em inglês no seu álbum Politonia. Diz por que você compôs e gravou uma canção em inglês.
1: A música em inglês, ela veio primeiro a melodia e ela tem muito cara de standards de jazz, né? De Cole Porter, assim, e Chet Baker. Então, meio que a melodia, assim, impôs o estilo e impôs a língua, assim. Uhum. Eu ia fazer ela em português, mas depois eu pensei,

0: E, poxa, não vou me dar esse desafio, vou escrever em inglês, porque sim, basicamente.
1: Porque eu posso, tá bom?
0: E é, porque eu vou tentar. Não sei se eu posso, mas eu fui.
1: Ah, e o nome dessa música em inglês que a gente está falando é Waiting. Olha ela aí.
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0: Esse foi Juliano Ariston, na autoral Waiting. Ô Juliano, você compôs as músicas do disco Politonia na época em que você saiu do Ceará e foi morar no Rio de Janeiro, não é isso? Há uns 4 anos, mais ou menos isso. Eu quero saber se essa mudança de local de moradia acabou provocando ou acelerando até essa nova fase da sua carreira, com temas novos, experimentações de vários gêneros musicais, inclusive.
1: Obviamente, saindo de lá, e eu morava numa vila, Jericoacoara, né, que é uma praia muito conhecida e que, portanto, muito cosmopolita, mas, ao mesmo tempo, muito pequena, né? E, obviamente, vivendo aqui, eu fui sendo inserido em muitas outras discussões que eu não tinha acesso lá. E aí, obviamente, isso transparece na minha nova safra de composições.
0: Entendi. E nesse disco novo, você canta, você toca, é compositor, arranjador, você dividiu a produção musical com Pedro Baby, muita coisa, né?
1: É, exatamente. Eu atuei em muitas frentes nesse álbum. Eu escrevi arranjos de sopros para Teia, por exemplo. Escrevi arranjo de cordas para Lucidez. Dividi o arranjo também de outras músicas. Mas sim, eu toquei muitos instrumentos, enfim, arranjei,

0: as composições são minhas e a voz é minha. Eu trabalhei bastante.
1: Ah, muito bem, esse é o polivalente Juliano Eriston. Vamos ouvir mais uma do disco novo dele. O nome é Corpo de Candiá.

0: Aí mais uma do álbum Politonia, do cantor e compositor Giuliano Eriston. Corpo de Candiá é o nome da música que a gente acabou de ouvir. E a conversa é com ele, Giuliano Eriston. Então, Giuliano, como deu para perceber, Moreno Veloso, né, fez uma participação especial aí em Corpo de Candiá. Conta como que foi a aproximação de vocês dois?
1: O Moreno é um cara que eu admiro muito, assim, o som. Eu gosto muito do som dele, assim, né? Eu falo o som porque envolve as composições. Eu adoro o jeito dele tocar e cantar. E aí, Corpo de Candiá é uma música que o primeiro rascunho, assim, que eu tive dela veio também nessa mesma fase que eu tava compondo Gosto do Gesto e que eu tava ouvindo Mundo Paralelo e ouvindo as coisas do Moreno. E ela tem um quê de Moreno Veloso, assim. Ela tem um Ijexá, tem um samba de roda.
0: Ah, muito bem. Vamos ouvir todas as músicas do álbum Politonia ao longo do programa. A hora agora é da delicada Não Pro Sim.

0: Aí mais uma autoral do álbum Politonia, de Juliano Eriston. Não Pro Sim é o nome da música. No próximo bloco, segue a conversa com o cantor, compositor e instrumentista Juliano Eriston.
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2: 8 horas e 25 minutos.
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0: Uma das músicas mais dançantes do álbum Politonia é Gosto do Gesto, que nós vamos ouvir em instantes. Então, Juliano, Gosto do Gesto fala de paquera, né? Conta aí os bastidores dessa composição e eu mostro a música na sequência.
9: Gosto do Gesto é uma das composições que eu considero, sei lá, das mais solares que eu tenho no meu repertório. E eu quis

0: colocar uma música no mundo assim que me mexesse o corpo, que me trouxesse uma alegria assim. E aí, enfim, a letra é essa paquera. Ela não necessariamente veio de uma situação real que eu estava passando no momento. Obviamente vem de experiências reais, né, de paquera, de flerte. Mas eu imaginei essa situação de um namoro só com o olhar, assim, aquele primeiro momento em que você tá rolando uma química e ao mesmo tempo é gostoso que fique pelo não dito, assim. Parece que é melhor que fique nesse mistério, sabe? E fica esse namoro só pelos gestos, pelo toque, assim, discreto e por um olhar, assim. E eu achei que combinava muito com o que eu estava buscando.
1: Esse é Juliano Eriston, dono da música Gosto do Gesto. Vamos ouvir.

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Acabamos de ouvir Juliano Eriston. O nome da música que ele compôs é Gosto do Gesto, uma das faixas do álbum Politonia que nós estamos conhecendo nesta edição do programa Aplausos. Ô Juliano, eu quero saber um pouco da sua história. Eu li no material de divulgação que eu recebi que aos 13 anos você fez a sua primeira apresentação da vida no Festival Choro Jazz em Jericoacoara. Eu quero saber primeiro se a sua família é musical e te ajudou nesse início. E se você tem lembranças dessa apresentação tão importante no início.

0: da sua adolescência? Medo, alegria, como que foi?
1: Eu tenho, sim, eu venho de uma família muito musical. E meu pai, ele sim, sempre trabalhou com músicas e ajudou a sustentar a família através do trabalho com a música. Enfim, então eu ingressei cedo e aí com 13 anos, na verdade com 12 anos, eu conheci o Festival Choro Jazz. Foi, na verdade, quando começou, aconteceu o festival em Jericoacoara. E aí as pessoas se encantaram comigo, com o meu talento, tocando guitarra. E aí o produtor do festival me propôs de fazer um show no ano seguinte. E aquilo foi uma experiência muito radical, assim, porque isso, eu não tinha um show meu, eu não, enfim, eu não tinha nem composições direito, assim, e eu nem sabia para onde iria isso, assim, né? Não, e aí, enfim, meu pai me ajudou a recrutar as pessoas que poderiam produzir esse show, pessoas de lá, e aí a gente fez esse show, né, onde eu era a figura central. Poxa, fiquei muito feliz. Eu tive a oportunidade de tocar com o Arismar do Espírito Santo nesse festival, com o Maurício Carrilho. Tipo, eles fizeram participação especial. Tive essa experiência com esses grandes músicos. E toda a reunião com os músicos amigos, assim,
0: Sim.
1: foi muito, muito gostosa, muito bonita, assim, foi uma experiência que me enriqueceu muito e que gerou muitos frutos depois.
0: Minha nossa, trajetória impressionante. Esse é Juliano Eriston, dono do álbum Politonia, de onde eu tirei essa música aí, Festa no Infinito. Vai ouvindo.

0: Aí mais uma das faixas do álbum Politonia, disco autoral de Juliano Eriston, convidado de hoje aqui no programa Aplauso. O nome da música que acabamos de ouvir é Festa no Infinito. Retomando a prosa com Juliano Eriston. Ô Juliano, eu vou mostrar para os ouvintes do Aplauso agora a música Teia. Eu notei um espaço generoso nessa música para solos, né? Tem uma coisa de metais também nessa música, né, Juliano?
1: Exatamente. Essa música foi a que eu fiz os arranjos de metais, assim. E a gente chamou o Copacabana Horns para gravar, que são a junção de três grandes instrumentistas aqui do Rio, que é o Marlon Sete, no trombone,
0: nossa,
1: Jorge Continentino, no sax tenor, e o Diogo Gomes, no trompete. Esses caras são fenomenais, assim, e eu me senti muito honrado de tê-los assim, na faixa, tocando um arranjo que eu escrevi. E essa música tem esse espaço, assim, porque, enfim, eu queria me realizar nesse arranjo de metais, assim, então não poupei caneta.
0: Ah, e o resultado tá aí, ó. Teia.

0: Esse foi Juliano Eriston, dele Teia, e a conversa é com Juliano. Então, Juliano, no início da sua carreira, você começou ali como instrumentista, pelo que eu fiquei sabendo, né? E no álbum Politonia, o que aparece primeiro é o cantor Juliano Eriston, o cantor e o compositor também. Qual que é o tamanho de cada uma dessas coisas na sua carreira, Juliano?
1: Eu fui um adolescente muito até enclausurado ali com o meu instrumento. Eu ficava horas me dedicando à música e aprendendo música nova, tirando música de ouvido. E eu me dediquei até mais ao violão e à guitarra, aos instrumentos

0: fora a voz, né? A gente pode considerar a voz um instrumento também. E, por exemplo, a voz foi uma coisa que eu menos pratiquei. Então, de alguma forma, é uma sorte de ter tido essa aptidão com a voz. E ter nascido de repente com um timbre bonito, assim, né?
1: É, eu achei que o seu timbre realmente é muito bonito, mas eu fiquei curiosa, Juliano. Qual que foi o seu primeiro instrumento musical?
0: Comecei primeiro com violão aos 7 anos e comecei a aprender, né? E eu acho que a minha primeira tentativa de compor alguma coisa foi com 11 anos. É um jazzinho, assim, muito engraçadinho. E aí, em seguida, fui compondo coisas instrumentais, mais do que canção, inclusive. E a primeira canção veio por volta dos 13, 14 anos, com uma apaixonite, assim, né? Se tornou a primeira namorada e tal.
1: Primeiros amores rendendo boas músicas. Eu estou conversando com Juliano Eriston. Vamos seguir com mais uma do álbum Politonia. É trabalho novo, né, do Juliano. O nome da música que eu separei para mostrar para vocês agora é Lucidez.
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Acabamos de ouvir Julian Weriston na autoral Lucidez. Com essa música, encerramos a audição do álbum Politonia. Mas tem mais um assunto para conversar com o Juliano. Você fez um EP chamado Juliano Weriston Canta Sérgio Sampaio. Eu gostei muito da sua gravação de Sinceramente, nesse formato minimalista, né, de voz e guitarra. Tem um trecho dessa música, Juliano, que diz assim, ó: não há nada mais bonito do que ser independente, poder se conquistar, sair, chegar, assim tão simplesmente. Eu achei isso aí a cara do Sérgio Sampaio, né? Eu queria saber se é a sua

0: cara também, Juliano.
1: Não, então, não é a minha cara. É a minha cara, é a cara do Juliano que estava chegando no Rio.
0: Sim.
1: Sabe, assim, desbravando, tomando uma atitude drástica, assim, de mudar para uma cidade que eu não tenho parentes, que eu não tinha uma rede de apoio. Mas eu nunca fui uma pessoa que se arriscou tanto assim em nome da minha própria independência. Não. Mas é um valor que eu admiro muito e que eu adoraria me aproximar mais assim desse ímpeto. E eu acho que eu tenho me tornado essa pessoa, inclusive.
0: Ah, muito bem. Esse é Juliano Eriston, cantor, compositor e instrumentista. Juliano que está lançando o álbum Politonia, mas que também tem esse projeto sobre Sérgio Sampaio disponível nas plataformas. Eu separei duas canções desse EP para mostrar para vocês. Uma delas é Cabra Cega e a outra, claro, Sinceramente, que o Juliano aí acabou de comentar. Ô, Juliano, muito obrigada por essa conversa, viu? E dizer que eu gostei muito de conhecer o seu trabalho.
1: Poxa, obrigado, Carmen. Fico muito feliz.
0: Um grande abraço, Juliana. Até a próxima.
1: Até. Um abraço, querida.
0: Tchau, querida.

0: Juliano Eriston, Sinceramente, música do Sérgio Sampaio. Essa é uma das faixas do EP Juliano Eriston canta Sérgio Sampaio. Para encerrar o programa, eu mostro para vocês a canção Cabra Cega. Vai ouvindo.
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0: Acabamos de ouvir Cabra Cega, composição de Sérgio Sampaio, que o cantor e compositor Juliano Eriston regravou. O Aplauso termina aqui. Hoje eu entrevistei o cantor, compositor, instrumentista e arranjador Juliano Eriston, que está lançando o álbum Politonia. Juliano também disponibilizou um EP, onde ele interpreta canções de Sérgio Sampaio. Você encontra esta e outras edições do Aplauso na página da Rádio Câmara, o endereço é radio.câmara.leg.br. Aplauso também nas programações das emissoras parceiras que transmitem os nossos conteúdos. Na semana que vem, eu estarei de volta com mais conversas sobre música brasileira. Claro, até lá!
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2: Oito horas e 56 minutos.
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1: O programa de hoje vai para a série Discos que Marcaram a História da Música Popular Brasileira. Na nossa audição, vamos trazer o álbum Olho de Peixe, gravado em 1993, lançado no mesmo ano, do gênero Música Popular Brasileira, com duração de 39 minutos e 25 segundos, gravado pela Velas Produções, uma produção de Lenine, Marcos Suzano e Denilson Campos. Portanto, Olho de Peixe está comemorando 30 anos da história da música popular brasileira. Vamos reviver esses momentos. No primeiro bloco, teremos Acredite ou Não, de Lenine e Braulio Tavares. Depois, Último Pôr do Sol, de Lenine e Lula Queiroga. E fechando esse primeiro bloco, Miragem do Porto, Lenine e Braulio Tavares.